0: 21 horas e 1 minuto.
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1: 21 horas e 13 minutos.

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1: 21 horas e 32 minutos.
2: Seu gordinho, viu? Botando pra mexer com os corações.

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1: Uma salva de palmas do Guerrito, por gentileza.
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1: 23 horas e 13 minutos.

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2: Meia-noite.

Boa noite, irmãos e irmãs. Senhor, fica conosco. Já é tarde, já terminou o dia. Obrigado, Senhor, por tudo que conseguimos fazer hoje, pela nossa família, por quem trabalhamos, pelos nossos amigos e amigas que encontramos. Dá gosto, Senhor, trabalhar convosco na construção de uma humanidade mais feliz e de um mundo mais humano e fraterno. No entanto, Senhor, pedimos perdão por aquilo que poderíamos ter feito e não fizemos. Poderíamos ter dado e exigido um pouco mais de nós. Amanhã, porém, teremos uma nova oportunidade. Procuraremos fazer aquilo que estiver dentro de nossas possibilidades. Esperamos encontrar-vos novamente, amanhã, fortalecidos e fortalecidas com a vossa graça, para realizar os propósitos que hoje renovamos na vossa presença. Amém. Pai nosso que estais no céu, santificado seja o vosso nome. Venha a nós o vosso reino, seja feita a vossa vontade, assim na terra como no céu. O pão nosso de cada dia nos dai hoje, perdoai as nossas ofensas, assim como nós perdoamos a quem nos tem ofendido. E não nos deixeis cair em tentação, mas livrai-nos do mal. Amém. Ave Maria, cheia de graça, o Senhor é convosco. Bendita sois vós entre as mulheres, e bendito é o fruto do vosso ventre, Jesus. Santa Maria, Mãe de Deus, rogai por nós, pecadores, agora e na hora de nossa morte. Amém. Glória ao Pai, ao Filho e ao Espírito Santo, como era no princípio, agora e sempre.

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0: Meia-noite e 20 minutos.
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0: Meia-noite e 42 minutos.
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0: 1:04.
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0: 1:23.
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0: 1:41.
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0: 2 horas e 2 minutos.
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0: 2 horas e 22 minutos.
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0: 2 horas e 42 minutos.
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0: 3 horas.
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0: 3:39.
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tinha suspirado, tinha beijado o papel devotamente. Era a primeira vez que lhe escreviam aquelas sentimentalidades, e o seu orgulho dilatava-se ao calor amoroso que saía delas, como um corpo ressequido que se estira num banho tépido. Sentia um acréscimo de estima por si mesma e parecia-lhe que entrava, enfim, numa existência superiormente interessante, onde cada hora tinha o seu encanto diferente, cada passo conduzia a um êxtase.

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1: 4 e 14.

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3: 4h55.
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Bom dia, irmãos e irmãs. Senhor, dormimos bastante, descansamos e estamos dispostos e dispostas para o dia que agora se inicia. Nós te agradecemos pelo sono repousante que tivemos nesta noite e queremos te dizer que durante o dia inteiro queremos estar na tua presença. Queremos enxergar-te em nossos lugares de trabalho, nas pessoas com quem cruzamos pelas ruas, nos marginalizados que encontramos. Faze que tenhamos para cada um deles e delas uma atitude digna de cristãos, que carregamos conosco. Que sejamos pacientes, caridosos e caridosas com as crianças e que aprendamos a corrigir sem humilhar, a amar sem adular e a fazer aquilo que teu Filho Jesus Cristo veio fazer entre nós, viver uma vida inteira de amor no serviço aos irmãos e às irmãs. Que todos e todas tenham um bom dia, um bom trabalho e que o Senhor Jesus permaneça sempre em nossos corações. Glória ao Pai, ao Filho e ao Espírito Santo, como era no princípio, agora e sempre. Amém.

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1: Aqui só tem moda boa pra você na sintonia. Bom dia! Excelente sexta-feira, sextou, meus amigos. Que maravilha, Marcos por aqui fazendo companhia nesta manhã maravilhosa de sexta-feira. Hoje é 4 de setembro, vamos juntos até as 8 com Amanhecer Sertanejo. Logo após também tem Bom Dia Oriente, muita música boa, muita moda boa pra você que sintoniza aqui na Rede Oriente FM, sucesso o tempo todo. Você que tá em casa, já acordando agora, vai se preparando para mais um dia, para mais um trabalho. Que bom ter a sua companhia aqui na Oriente FM. Vamos juntos! Já tem alô para você participando aqui na programação, tá certo? Ótima sexta-feira, bom fim de semana para você que está sempre ligado com a gente aqui na Rede Oriente FM. Sucesso o tempo todo! Bom dia, 5:09 agora!

0: Bota Moda Boa, Christian Ralph, pra matar a saudade e recordar aqui no Amanhecer Sertanejo. Só modão, volto já.
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0: Agora 5:15.
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0: 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Bom dia pra você na Oriente, agora 5h21.
29: Bom dia!
0: Salvador no amanhecer sertanejo, ótima sexta-feira pra você. Vou falar agora com meu amigo Natanael Vidal, diretamente de Santa Maria de Itabira. Tá ligado também aqui no Amanhecer Sertanejo. Alô, alô, Natanael, bom dia, fala comigo, meu amigo.
30: Bom dia, meu amigo Marcos Rocha. DJ de Pedra Azul, você tá bom demais, né?
0: Joia!
30: Passando por cá em Santa Maria de Itabira, Natanael Vidal. Curtindo o amanhecer sertanejo aí da Rede Oriente FM, sucesso o tempo todo. Manda uma música boa aí pra nós. Quer ver? Quer ver? Eduardo Costa. A melhor de Eduardo Costa, que é aquela que regaçou muitos corações.
0: Eita!
30: Manda ela aí pra nós aí. Rede Oriente FM, sucesso o tempo todo. 103,1, 98,3. É sucesso que não acaba mais. Tamo junto. Ótima sexta, ótima semana para todos.
0: Valeu, Natanael. Um abraço pra você. Bom dia.

0: baita modão, menino. Zezé de Camargo e Luciano. Bom dia, Nice. Minha amiga Nice na Fazenda, Jacutinga, Medina, sempre aí na sintonia. Bom dia pra você. Quem tá com a gente também? Minha amiga Dona Ana Maria do Tombo. Tá ligadinha também no programa, mandando aí uma alusão. Um abraço pros amigos, pras amigas aí na sintonia. Bom fim de semana. Um abraço, Dona Ana. Bom dia, bom dia. Quem tá com a gente também aqui no Amanhecer Sertanejo? Deusdete e família. Em Pedra Azul, sempre na audiência também. Vou falar agora com meu amigo Silas, amigos aí da Calanguinha. Tá com a gente também. Silas, bom dia, fala comigo.
1: Bom dia, galera da Oriente FM. Estamos aqui passando mais uma vez ao Silas do São Camilo. Mandando aquele alô pra Calanguinha do São Camilo. E seu Jorge, Zé Preto, Zitão, o homem do Maverico. E meu primo Lidiano. Jaime lá do Zé do Santo, pessoal do Zé do Santo geral, Celso do, na São João, General Dutra, Gamileira, e não esquecer também de mandar aquela música, aquele modão, Eita Mulher Chorona, de Teodoro Sampaio, para seu Jorge, que ele pediu para mim pedir.
0: Beleza, Silas, quem
1: esquecer
0: mais?
1: Esquecer também, que eu esqueci, de meu companheiro, amigo lá da Tabatinga, certo. Jeová, que tem o nome de Geizim.
0: Certo.
1: Ó, apelido de Geizim, um abraço para ele também. E Janira Amaral, lá do Tamanduá também, Dema do Tamanduá, Dema, Nega. Manda abraço pra eles aí, pra nós. Abraço.
0: Certo, valeu, valeu, meu amigo Silas, tá aí na sintonia com a gente, os amigos sempre na sintonia, participando com a gente, São Camilo, os amigos aí da Calanguinha, bom dia pra vocês, obrigado pela companhia no Amanhecer Sertanejo, só modão, tocando aí pra vocês, Teodoro e Sampaio no Oriente, bom dia.

0: são bons demais. É fim de semana, sextou, meus amigos. Só moda boa no amanhecer sertanejo. Continue por aí que eu volto já.
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0: Agora 5h36.
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0: Vamos juntos na Oriente FM. Bom dia! Sexta-feira, bom dia pra você ligado comigo. Abraçando aqui os amigos na sintonia, quem tá com a gente, participando aqui do programa. Alô, Ivone, Santa Maria de Itabira, ligadinha também no Amanhecer Sertanejo, mandando alusão aqui pra Darlanda, Erlando Lopes, Patrícia, todos aí na sintonia, os feras do rádio. Obrigado, Ivone, todos aí em Santa Maria de Itabira, sempre na audiência também com a gente, obrigado pelo carinho. Lena, bom dia, Lena, na Rua Ai, Pedra Azul, também tá na sintonia, já tá lá, preparando, assando aquele biscoito maravilhoso e ligadinha no programa. Bom dia, Lena. Quem mais tá com a gente também? Jubileu, cadê você? Fala comigo. Bom dia, bom dia.
1: Bom dia, bom dia, Marcos.

0: Deus que abençoe o seu dia e para todos nós.
1: Amém.
0: Nossa Medina, Pedra Azul, para todos mundo que tá na escuta aí, uma boa sexta-feira, seja muito abençoado. Bom dia, Darlan, Fernando Henrique a todos. Manda oi da Lagoa do Guedes, da Assentamento Surpresa, General Duda, Comecinho do Bruno, Peladeira aqui, Hernando, vai estar ligado, e nas três horas, hein, Hernando? Bom dia a todos, os amigos aqui, Medina, que é uma boa sexta-feira, ser muito abençoado por Deus, bom dia a todos. Bora, Talzinho, dela Fazenda Lagoinha, bom dia a todos.
1: Bom dia, Jubileu, aos amigos de Medina, General Dutra, toda a região, aí sempre na sintonia. Vamos juntos no amanhecer.

0: Eita, moda boa! Alô, Ivones, amigos de Santa Maria de Itabira, bom dia!
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0: Só modão bom demais no Amanhecer Sertanejo. Bom dia, bom dia. Quem tá com a gente, abraçando aqui os amigos na sintonia. Lena, bom dia, Lena. E Medina, tá ligadinha no programa. Os amigos aí na rua Linda de Melo. Bom dia pra você, Lena. Mandando em alusão especial para o seu esposo, Saulo. Também pra Silvia, do Aracegi. Para os seus irmãos, o Zé dos Santos, também o Divaldo, do Midó. Aí na sintonia também. Obrigado, Lena. Bom dia pra vocês. 5h51.

0: Moda boa demais. João Carlos e Felipe na Oriente. Sucesso o tempo todo.
1: Bom
0: dia pra você, bom fim de semana. Vou falar agora com meu amigo Jorge, que tá na sintonia também. Bom dia, Jorge.
2: Bom dia, locutor. E aí, locutor, tô passando aqui pra dar um abraço pra todo mundo aqui no São Camilo. E um Tarsilas, Calanguinha, Vitão, Seu Zé. E vou querer que você manda aquela música pra mim aí de Cristiano Neves. É, bota qualquer um de Cristiano Neves aí pra mim. Falou, meu amigo.
0: Valeu, valeu, Jorge. Os amigos aí da São Camilo, os amigos da Calanguinha aí com a gente. Bom dia pra

0: já já mais moda boa e mais alô.
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0: Na Oriente, agora 6 horas.
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4: O anjo do Senhor anunciou a Maria, e ela concebeu do Espírito Santo. Ave Maria, cheia de graça, o Senhor é convosco. Bendita sois vós entre as mulheres, e bendito é o fruto do vosso ventre, Jesus. Santa Maria, Mãe de Deus, rogai por nós, pecadores, agora e na hora de nossa morte. Amém. Eis aqui a serva do Senhor, faça-se em mim segundo a vossa palavra. Ave Maria, cheia de graça, o Senhor é convosco. Bendita sois vós entre as mulheres, e bendito é o fruto do vosso ventre, Jesus. Santa Maria, Mãe de Deus, rogai por nós, pecadores, agora e na hora de nossa morte. Amém. E o Verbo Divino se fez carne e habitou entre nós. Ave Maria, cheia de graça, o Senhor é convosco. Bendita sois vós entre as mulheres, e bendito é o fruto do vosso ventre, Jesus. Santa Maria, Mãe de Deus, rogai por nós, pecadores, agora e na hora de nossa morte. Amém. Rogai por nós, Santa Mãe de Deus, para que sejamos dignos das promessas de Cristo. Oremos. Infundi, Senhor, como vos pedimos, a vossa graça em nossas almas, para que nós, que pela anunciação do anjo, vimos ao conhecimento da encarnação de Jesus Cristo, vosso Filho, por sua paixão e morte, sejamos conduzidos à glória da ressurreição, pelo mesmo Cristo, Senhor nosso. Amém.
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6: Paulo escreveu a linda carta aos Efésios. Parece que não era só para Éfeso, não. Essa carta era dirigida a todos, todos os cristãos, todas as comunidades. E para você e para mim também hoje. No capítulo 2, ele fala assim: olha, antigamente sim, naquele tempo antigo erais sem Messias, sem Salvador, privado da cidadania em Israel, estranhos às alianças da promessa, sem esperança e sem Deus no mundo. Antigamente era só coisa mundana, mas agora em Jesus, vós que outrora eres, estáveis longe, vos tornastes próximos pelo sangue de Cristo. Ele de fato é a nossa paz. Do que era dividido, ele fez uma unidade. Em sua carne, ele destruiu o muro de separação, a inimizade. Ele aboliu a lei com seus mandamentos e decretos. Agora é o Novo Testamento. Nós não seguimos mais Moisés.

pelos outros deuses. Jesus quis assim, a partir do judeu e do pagão, criar em si um só homem novo, estabelecendo a paz. Quis reconciliá-los com Deus, ambos em um só corpo, por meio da cruz. Assim ele destruiu em si mesmo a inimizade. Ele veio anunciar a paz, veio trazer a paz para nós. A vós que estáveis longe no pecado, e a paz aos que estavam próximos. É graças a ele, graças a Jesus, que uns e outros, em um só espírito, temos acesso a Deus Pai. É em Cristo que nós chegamos a Deus Pai. É em Cristo que nós nos salvamos. Assim já não sois mais estrangeiros nem migrantes, mas concidadãos dos santos. Sois da família de Deus. Vós fostes integrados no edifício que tem como fundamento os apóstolos e os profetas, o próprio Jesus como pedra fundamental. É nele que toda a construção se ajusta e se eleva para formar um templo santo do Senhor. E vós também sois integrados nesta construção para vos tornares morada de Deus pelo Espírito. Então, gente, agora nós temos uma ordem, que é Jesus. Agora nós temos quem pode salvar. É a base da nossa fé, da nossa convicção, da nossa religião. O santo nos ajuda a chegar lá. Mas quem salva é Jesus. A Virgem Maria é importante porque ela serviu Jesus. Estava sempre com Jesus, por isso que ela é tão importante. Por isso que os cristãos amam a Mãe de Jesus. Por isso que aprendemos com ela a fazer a vontade de Deus, fazer o que Deus pede de nós. Olha que coisa interessante a carta aos Efésios, que vale para nós hoje. Antigamente, a gente estava envolvido no pecado, no egoísmo, na mentirada, na falsidade, no jogo da vida. Agora não. Agora nós podemos confiar, podemos ter esperança, podemos ter fé na alegria, na tristeza e na doença. Quando faltar o dinheiro, quando aparecer a doença, eu tenho uma força maior que Jesus. A força maior é Jesus. É maior do que qualquer problema meu. Tudo posso naquele que me conforta. Ele é a verdade, ele é a vida. Ele pode perdoar, ele quer perdoar, ele quer salvar, mas depende do meu sim. Eu tenho que viver o evangelho com humildade, com simplicidade, viver a verdadeira fé para que possa alcançar a salvação que é dada para mim gratuitamente.

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1: 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Agora 6:05.
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10: Bom dia pra você de volta no Amanhecer Sertanejo, 6:11 na Oriente.
11: Bom dia!
10: Vamos junto, só modão pra você. Meu amigo Mazinho do Midó tá com a gente também. Alô, alô, Mazinho, bom dia.
12: Fala, meu amigo Marcos. Bom dia.
10: Bom dia, Mazinho. Fala comigo.
12: Manda aquela música pra nós aí, Banda Calypso. Minha esposa Elzinha gosta muito. Deus abençoe o nosso dia, nossa sexta-feira, né? Mais um finalzão de semana. E agradeço a Deus por tudo, né? Deus abençoe cada ouvinte, cada família, todos vocês da Raiz aí. Então, bom dia, um bom trabalho, meu amigo.
10: Valeu, Mazinho, um abraço pra você, todos os amigos aí do Bidó, bom dia, 6:12, Calypso e Amado Batista.

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1: Eita, moda boa, Eduardo Costa na Oriente. Só modão bom demais. Bom dia, Rosa Costa, os amigos da Marcela, Cachoeira de Pajeú, toda a região. Sempre na audiência com a gente, um abraço pra vocês. Quem tá com a gente também, participando aqui no programa. Tem alô pros amigos em Águas Vermelhas. Tá aí na sintonia, Osvaldo. Bom dia, Osvaldo, tá ligado aqui no programa. Mandando alusão também aí pra sua mãe, Regina, pro Toninho. Todos aí na sintonia. Bom dia, bom dia. Vamos juntos!

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1: A Oriente FM informa a hora certa. Oriente
0: FM. Na Oriente 6:21.
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4: Bom ter você com a gente aqui na Oriente. Boa sexta-feira, bom fim de semana.
5: Bom dia!
4: Amanhecer sertanejo no seu rádio. Abraçando aqui os amigos, tá na sintonia com a gente. Alô, seu Antônio de Águas Vermelhas, bom dia.
6: Bom dia.
4: Bom dia.
6: Vou mandar um alô aí para todos os ouvintes e para toda a minha família.
4: Certo.
6: Se vocês puderem, toca aí uma canção para mim, por favor, tá bom?
4: Beleza.
6: Bom dia a todos.
4: Valeu, seu Antônio, os amigos de Águas Vermelhas. Alô, Pretinho do Piseiro.
7: Bom dia, Marco. Aqui é Pretinho do Piseiro. Manda uma música pra nós aí, com a senhora Silva.
4: Certo.
7: Pra mim, pra minha esposa Cirilo, Pietro. Minha esposa Cirilo, Pietro e eu mesmo, e Tona na Lagoa do Leão, e a galera da Pela Rata na escuta, e com a Rosário em Medina, com a Cida.
4: Certo, quem mais?
7: E toda a galera que tá na escuta. Alô, meu amigo, então, bom dia.
4: Valeu, Pretinho, vai tocar na sequência pra vocês, bom dia. Alô, Pedrinhos, amigos aí na sintonia com a gente. Bom dia, bom dia. Os amigos aí da Marcela, toda a região, sempre com a gente.
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0: volto logo mais com mais moda boa e mais alô.
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0: FM. Agora 6h34.
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17: Vamos à carta de agradecimento. Hoje é mais uma pessoa que está feliz e de bem com a vida, depois que procurou o Mestre Manuel de Ogum. Através do dom espiritual e a fé, essa pessoa fala através de sua carta a mudança que teve em sua vida.
18: O programa Sua Vida e Seus Caminhos chega agora com a carta de agradecimento. Em nome do Mestre Manuel, eu vou ler a cartinha da consulente Meire Pereira. Ela nos escreve da cidade de Água Azul do Norte, no estado do Pará. Na sua carta, ela diz: "O Mestre Manuel teve piedade de mim e do meu filho. Nós estávamos discutindo muito, já não nos entendíamos em casa. Eu estava muito triste com aquela situação. Até que minha irmã me falou do Mestre Manuel. Eu ouvi no rádio o programa Sua Vida e Seus Caminhos e decidi procurá-lo. Depois disso, minha vida mudou. Estou muito feliz com o meu filho e com toda a minha família. Obrigada, Mestre."

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3: Só lembrando que você pode participar desse programa. Você pode enviar sua carta aqui para essa emissora. Deixar aqui na portaria dessa emissora. Na sua carta você coloca o seu nome completo de batismo, né? Você pode colocar também as suas iniciais, né? Você que não queira que seu nome seja revelado no ar. Então você pode colocar o nome de uma rosa, o nome de um perfume, o nome de uma flor.
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3: Olha, hoje eu tenho aqui em minhas mãos uma carta de agradecimento. A carta de agradecimento de hoje vem da cidade de Brumado, é a senhora Isabel, que me escreve para me agradecer. Ela diz: Olá, Mestre Manuel. Venho, através dessa carta, falar um pouco das doenças que estava destruindo a minha vida. Eu cheguei até a pensar que eu não iria encontrar uma solução. Mas aí eu escutei o seu programa e vi muitas pessoas dando agradecimentos. E Deus tocou no meu coração. E com fé eu procurei o Senhor e hoje estou escrevendo para falar como eu estava antes de procurar o Senhor. Eu sentia muitas dores na coluna há mais de 5 anos que eu vinha sofrendo com essa dor. Eu já tinha passado por vários ortopedistas, já tinha feito vários exames, não deram nada. No início, os médicos achavam que era hérnia de disco e bico de papagaio, desvio na coluna. Aí eu tomei vários remédios e na época eu fiz várias sessões de fisioterapia, mas não adiantou nada, mestre. Na época eu cheguei até perder 11 quilos. Era tantas dores que eu sentia, cheguei a ficar com fraqueza nas pernas e com batimentos no coração. E muitas dores nas pernas e na coluna, mas hoje a minha vida mudou. Os médicos chegaram para mim e disseram: o seu problema não é para homem de farda branca. Não, Procura quem entenda da espiritualidade, pois essa sua doença desafiou a gente. Aí eu fiquei, mestre, muito triste quando eles falaram isso. Bateu um desespero. Fui para casa. No outro dia, eu liguei o rádio, mesmo na hora do seu programa. Anotei o seu número e em seguida fui fazer uma consulta espiritual com o Senhor. O Senhor revelou tudo que estava acontecendo, todo o meu problema, todas as doenças que era espiritual. O Senhor me disse que eu precisava fazer um trabalho urgente para desmanchar o mal. Fiz esse tratamento espiritual e hoje estou aqui te agradecendo, Mestre Manuel de Ogum, por tudo. Que Deus te dê muita saúde, muitos anos de vida e muita força para o Senhor continuar ajudando todas as pessoas que procurarem o Senhor. E eu digo às pessoas que são ouvintes do seu programa, digo a quem estiver ouvindo seu programa agora, essa é a minha carta de agradecimento. Se você tiver um problema, faça como eu fiz, procure o Mestre Manuel de Ogum e seja feliz para sempre e libertado. Aqui fica Isabel de Brumado. Oi, minha cara amiga Isabel de Brumado. Lembro muito bem quando a senhora esteve para falar comigo pela primeira vez, desesperada, porque a senhora já estava desenganada da medicina. Era uma doença muito misteriosa. A senhora passou por várias sessões, vários exames, tratamentos, mas nunca consegui descobrir o que era, porque o seu problema era espiritual. Era uma doença espiritual, era feitiço que estava acabando com a sua vida, destruindo a sua vida. Mas você me procurou e hoje você está curada, está libertada de toda feitiçaria, de toda bruxaria e de todo mal. Olha, minha cara amiga, muito obrigado por ter escrevido a sua carta de agradecimento. É isso que me cresce, é isso que me fortalece a cada dia. O seu nome está sempre na minha corrente de oração. O nome da sua família também. Se você precisar, necessitar qualquer outra dúvida, se disponha desse amigo de hoje e de amanhã e de sempre, Mestre Manuel de Ogum.
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6: Você está ouvindo o programa de autoajuda espiritual, Sua Vida e Seus Caminhos, com o Mestre Manuel de Ogum, o homem enviado por Deus para resolver os seus mais difíceis problemas espirituais. Vamos à carta do ouvinte. Confira agora a carta do ouvinte que pede ajuda e orientações espirituais ao Mestre Manuel de Ogum.
7: A cartinha de hoje é uma pergunta que o ouvinte faz ao Mestre Emanuel e está ansiosa para saber da orientação do Mestre. Quem escreve é Jennifer, moradora de Campos Lindos, no Tocantins. Ela diz: Mestre Emanuel, meu relacionamento esfriou depois do nascimento de minha filha. E agora? Assinado, Jennifer, moradora de Campos Lindos, no Tocantins.
8: Através de suas análises em jogos de búzios e cartas de tarô, o Mestre Manuel revela a solução.
9: E o melhor caminho a seguir?
7: O Mestre Manuel responde: imagino que você esteja falando de sua vida na intimidade a dois, certo? Para recuperar o desejo, vocês vão precisar usar a criatividade. Além disso, mulheres se sentem inseguras com as mudanças físicas que a gravidez provoca. Se é isso que está te incomodando, vale investir numa dieta e praticar exercícios para voltar à forma. E mesmo com todas essas dificuldades, tente resgatar o romantismo.
10: Você está ouvindo o programa de autoajuda espiritual Sua Vida e Seus Caminhos com o Mestre Manuel de Ogum, que vem transformando a vida de muitas pessoas que procuraram o Mestre Manuel. Vamos agora aos depoimentos e testemunhos de pessoas que procuraram o Mestre Manuel para resolver seus problemas espirituais, que hoje se encontram felizes por ter conseguido alcançar a graça e resolver totalmente os seus problemas espirituais.
11: Eu me chamo Luzia Rodrigues dos Santos, moro em Terra Nova. Graças a Deus, eu sofria muitas dores no meu corpo, muita tristeza. Então, se eu escutava o problema de Mestre Manuel de Ogum, aí eu vim aqui no santuário dele e graças a Deus, estou feliz, estou curada. 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
10: E aí, amigos ouvintes?

0: vitórias. É mais uma pessoa que hoje está feliz contando vitórias, porque procurou ajuda espiritual do mestre Manuel de Ogum. 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Não deixe para amanhã ou para depois, porque pode ser tarde demais. Venha fazer como muitas pessoas que já vieram e hoje estão de bem com a vida. Foram curados e libertos dos males espirituais. 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
1: Amigos e amigas ouvintes, chegamos ao final de mais um programa de luz, de mais um programa de autoajuda espiritual, tá certo? Coloque aí um copo com água, uma peça de roupa daquela pessoa que bebe e não se domina, aquela pessoa que está no mundo das drogas. Vamos fazer uma corrente de fé.
2: Prece para livrar-se dos males. Em nome de nosso Deus, do seu Filho Jesus, de todos os homens santificados, das legiões dos santos anjos,

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1: 7:25.
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11: Sextou, sexta-feira, 4 de setembro, começando o Café Express. Eu sou Vitória Vieira.
12: Eu sou Evandro e estas são as manchetes de agora.
11: Orçamento de 2027 prevê 133 bilhões de reais em investimentos.
12: Desemprego cai para 5,3%, menor para o trimestre terminado em julho.
11: Aquecimento vai ultrapassar limite, mas pode ser contido.
12: Banco do Brasil começa a renegociar dívidas rurais.
11: Magazine Luiza salta 13% após parceria com o Mercado Livre. O projeto do orçamento de 2027 prevê 133 bilhões de reais em investimentos públicos, valor superior aos 110 bilhões estimados para 2026. Os recursos serão destinados a obras de infraestrutura, equipamentos, habitação e projetos prioritários. Do total, 87,9 bilhões correspondem a despesas primárias e quase 46 bilhões a inversões financeiras. O novo PAC receberá 61 bilhões e, segundo o ministro do Planejamento, o aumento amplia a capacidade produtiva, embora ainda seja insuficiente para acelerar o crescimento econômico.
12: A taxa de desemprego no trimestre encerrado em julho ficou em 5,3%, o menor nível para este período desde o início da PNAD contínua em 2012. O número de ocupados atingiu o recorde de 103,3 milhões, enquanto os trabalhadores com carteira assinada chegaram a 39,4 milhões. A ocupação cresceu principalmente na construção civil e no setor de transporte, armazenagem e correio. O número de desempregados caiu para 5,8 milhões, mas a informalidade subiu para 37,5%. A população desalentada também diminuiu. O rendimento médio foi de R$ 3.762, considerado estável pelo IBGE, apesar da queda de 0,7%.
11: Um relatório da ONU alerta que o aquecimento global deve ultrapassar o limite de 1,5 grau em relação à era pré-industrial nos próximos anos. Mas ainda assim é possível reduzir as temperaturas e cumprir as metas do Acordo de Paris. A agência destaca que os impactos da crise climática se agravarão a cada fração de grau adicional, aumentando eventos extremos, destruição do ecossistema e riscos à saúde, além da alimentação e abastecimento de água. O relatório recomenda ações simultâneas, como redução drástica de emissões, eliminação gradual de combustíveis fósseis, expansão das energias renováveis e o fortalecimento da resiliência de longo prazo.
12: Vamos agora com o primeiro giro de informações do mercado financeiro.
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12: O Banco do Brasil, BBSA3, informou que deu início às renegociações por meio do Programa de Reestruturação de Dívidas do Setor Rural, lançado pelo governo federal no mês passado, citando que a carteira agro da instituição possui cerca de 113 mil clientes com operações potencialmente elegíveis, representando um volume de até 100 bilhões de reais. O BB aposta na medida provisória como um dos principais componentes para uma melhora nas provisões da carteira de crédito do agronegócio nos próximos meses, após sofrer com vários trimestres com forte aumento da inadimplência no segmento. No segundo trimestre, a inadimplência acima de 90 dias no agro avançou para 6,27%, de 3,16% um ano antes e 6,22% nos três meses imediatamente anteriores.
11: As ações da Magazine Luiza operam entre as maiores altas do Ibovespa, após o anúncio da parceria com o Mercado Livre. Magalu subiu 13,2%, chegando a R$ 5,23. E irá oferecer produto de estoque próprio das marcas Magazine Luiza, Kabum e Época Cosméticos dentro da plataforma de marketplace do Meli. Na avaliação do Safra, a parceria é um ganha-ganha para as duas companhias, sendo, porém, mais vantajosa para o Magazine Luiza.
12: As informações do Brasil e do mundo estão aqui no Café Express. Até já.
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2: 7:34.
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2: Na sua Oriente FM, bom dia! 7h38, só música boa, só modão no amanhecer sertanejo, abraçando aqui os amigos, tá na sintonia com a gente, participando aqui no programa. Bom dia, Nilde, família em Divisa Alegre, ligadinha também no amanhecer sertanejo, quem tá com a gente também, abraçando aqui os amigos. Alô, alô, Fernanda, os amigos de Cerro, também com a gente, participando aqui no programa. Alô, Fernanda, bom dia.
3: Lima, sextou, mano.
2: Sextou, Fernanda, bom dia.
3: Bom dia, bem, Fernando, Cerro. Ô, Marco, gostaria de pedir uma música com o Guilherme Silva, já comprei. É, gostaria de oferecer para minha mãe Vanilde, meu pai Manuel, meu irmão Ricardo, meu esposo Neto. Para todos vocês daí da rádio, que gostaram da música, tá bom?
2: Certo.
3: Toca para mim, Marco, sextou, mano.
2: Sextou.
3: É bom que dá uma animação para faxinar a casa, sabe?
2: Isso.
3: Obrigada, Marcos, com Deus, um abraço.
2: Obrigado, Fernanda, os amigos de Cerro, toda a região aí na sintonia, bom dia.

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2: Oriente 7h45.
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6: Muito bem.

0: Bom dia!
1: Bom dia!
0: Só modão aqui no Amanhecer Sertanejo, abraçando aqui os amigos. Edmar de Ferros tá ligadinha também com a gente. Bom dia, Edmar, obrigado pela participação. Nossa amiga Silvana de Hematita também tá na sintonia. Bom dia, Silvana. Tá ligadinha também no Amanhecer Sertanejo. Fala comigo. Bom dia, bom dia.
2: Bom dia, Marcos. Tudo bem com você?
0: Eu sou Silvana
2: de Hematita. Gostaria de pedir a você para tocar a música do Leonardo, A Fila Anda. E ofereço para toda a galera que tá ligadinha na Oriente FM. Oriente FM, sucesso o tempo todo.
0: Obrigado, Silvana, os amigos de Matita, toda a região aí na sintonia, Santa Maria de Itabira. Obrigado, gente, pelo carinho, pela companhia. Minha amiga Nice, na Fazenda Jacutinga, Medina, tá ligadinha também no Amanhecer Sertanejo. Obrigado, Nice. Bom dia, bom dia. Quem tá com a gente também, abraçando aqui os amigos. Dona Carminha, no Lajeiro Pedrez, também tá ligadinha no programa. Bom dia, obrigado pela companhia. Minha amiga Nana, fala comigo, diretamente do Araçagi. Bom dia.
3: Max. Bom dia.
0: Bom dia.
3: Eu quero que você ofereça a música Dama de Vermelho.
0: Certo.
3: Principalmente para Bião e a esposa e a Cia. E também para o carrinho do TikTok, a mulher dele. E Mara.
0: Sim.
3: Para Silva. Cleusa e Reinaldo e o Fi. Os dois filhos. E também para Maria Lacerda em Pedra Azul e para Amigão. E o filho dele e as meninas que trabalham na farmácia. Eu ofereço também papel e a esposa e a Cia. Eu ofereço também principalmente para você que é o cabeça aí.
0: Obrigado, minha amiga.
3: Para Darlan e família. Que Deus abençoe vocês. E para Antônio Maria dos Santos. Fica com Deus. Tchau.
0: Amém, minha amiga. Um abraço. Bom dia. 7h52 na

0: Cristiano na Oriente. Bom dia.
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0: Só mandando um bom dia mais no Amanhecer Sertanejo. Vou falar agora com a Luciana. Oi, Luciana, bom dia.
2: Bom dia, Márcio. Luciana Santa Maria de Sabino. Gostaria de ver a música Nando Moreno, Guilherme, com Guilherme Silva. Meu cavalo sabe. Queria oferecer para minha mãe, para o Mica na Jaguara, minha irmã Nayara, para os meus filhos Ronaldo, Laura, para os meus netos Aurora e Braia. Para todos aí da rádio, para todos os ouvintes.
0: Obrigado, Luciana. Alô, Santa Maria de Tabira, toda a região. Bom dia. Dois faltando para as 8.

0: Silva, Nando Moreno na Oriente, sucesso o tempo todo. Finalizando, gente, Amanhecer Sertanejo desta sexta-feira. Obrigado pelo carinho, pela companhia. Você que ficou ligado com a gente, participou aqui no programa. Bom fim de semana pra você, tá bom? Já já, bom dia, Oriente, no seu rádio. Um abraço.
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0: Oriente 8 e 2.
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0: executado pelo FNDE e pelo MEC, com distribuição gratuita. Os materiais estão divididos em três categorias: obrigatórios para primeiro e segundo anos, obrigatórios para terceiro a quinto anos e optativos de inglês e espanhol. Há livros consumíveis e reutilizáveis.
1: Entidades que representam frigoríficos e pecuaristas demonstraram preocupação com a suspensão das exportações de carne bovina brasileira para a União Europeia, iniciada em 3 de setembro. O setor cobra medidas do governo para restabelecer rapidamente o comércio no bloco europeu. A Associação Brasileira das Indústrias Exportadoras de Carne informou que as garantias oficiais relacionadas às exigências sanitárias europeias sobre o uso de antimicrobianos já foram apresentadas. Segundo a entidade, as negociações estão sendo conduzidas pelo governo, enquanto o setor fornece apoio técnico para que o Brasil volte à lista de países autorizados a exportar carne bovina à Europa.
0: Pesquisa Poder Data AIA, realizada entre 23 e 26 de agosto, aponta que a educação é a principal prioridade para 20% dos eleitores na escolha do próximo presidente. Segurança pública e saúde aparecem empatadas em seguida com 18% cada, enquanto aumento de preços preocupa 12%. Entre os eleitores de Lula, 28% indicam a educação como prioridade, enquanto 24% dos apoiadores de Flávio Bolsonaro priorizam a segurança pública. O levantamento ouviu 2.400 pessoas em 555 municípios, nas 27 unidades da federação, com margem de erro de 2 pontos percentuais e confiança de 95%.
1: Vamos com as notícias do mercado financeiro.
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1: A Ambipar, em recuperação judicial, comunicou a suspensão da Assembleia Geral de Credores em uma segunda convocação. A interrupção ocorreu antes mesmo do início da reunião, atendendo a uma decisão liminar do Superior Tribunal de Justiça. Com a decisão, a AGC permanece suspensa até o julgamento definitivo da controvérsia apresentada no pedido de tutela antecipada.
0: As ações da Hepvida são destaque positivo do Ibovespa, com o mercado reagindo ao anúncio de redução da dívida bruta em 322 milhões com recompra de debêntures e liquidação antecipada de rente. A operadora aprovou a utilização de até 250 milhões de reais para recompra de debêntures de sua própria emissão, além da antecipada de um contrato de swap, resultando na redução da dívida bruta da companhia em 322,6 milhões de reais. As operações ocorreram com deságio médio de 23%. Gerando impacto financeiro positivo para a empresa.
1: 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Bora tomar um golinho de café? A gente volta já. 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
3: Na Oriente, 8:12.
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1: Isso mesmo, meus amigos, que maravilha. Bom dia, gente.
2: Bom dia.
1: Chegamos para lhe fazer companhia nesta manhã maravilhosa de sexta-feira, 4 de setembro. Vamos juntinhos por aqui, o Bom Dia Oriente até o meio-dia. Vou até as 10 com você, tocando muita música boa, atendendo a sua participação aqui no nosso telefone WhatsApp. Já desejando para você uma excelente sexta-feira, um bom fim de semana. Sextou, meus amigos. Que maravilha. Nosso Instagram é o @RedeOrienteFM. Siga lá, tá certo? Acesse também. Tem lá o link lá na bio. Pode acessar e ouvir também pelo RedeOrienteFM.com.br. Bom dia, gente. Vamos começar com o horóscopo desta sexta-feira.
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4: Uma sexta-feira maravilhosa para todos vocês aí. Bom final de semana. E vamos lá. Tá na hora das previsões para o seu signo, para o seu horóscopo. Áries, Touro e Gêmeos. Agora.
3: Áries, de 21 do 3 a 20 do 4.
5: Ótima sexta-feira pra você, ariano ou ariana. Um excelente dia pra tomar consciência de como deve investir e desenvolver as suas metas pessoais. Mas as mudanças e decisões afetam a sua autoestima e também podem interferir nas relações de afetos, como namoro e filhos. Pra hoje a sua cor é o amarelo, seu número da sorte é o 43.
3: Touro, de 21 do 4 a 20 do 5.
4: Você que pertence ao signo de Touro, atenção. Você já passou por diversas experiências que o convidaram a renovar a sua vida. Mas hoje o céu traz conscientização do seu processo pessoal e também do quanto é essencial permitir que as mudanças se materializem. E é natural também cortar a relação com pessoas muito próximas. É preciso aprender a ser você mesmo, a ser você mesma. A cor para hoje é laranja. O número da sorte é 55.
3: Gêmeos, de 21 do 5 a 21 do 6.
5: Oi, Gêmeos. Ótima sexta-feira, você toma consciência aí de como deve interagir com uma decisão financeira que é nova e muito favorável para o seu crescimento. Essa experiência, ela traz também a necessidade de se afastar de algumas pessoas. Não interrompa esse processo, porque vai te ajudar a seguir a sua jornada de uma forma mais livre e autêntica. Para essa sexta, sua cor é cinza, seu número da sorte é 11.
4: Já as previsões para você de Câncer, Leão e Virgem.
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2: Bom dia, Oriente!
1: Bom dia, 8h21!

0: Lauriente, Léo Foguete, alguns defeitos, abrindo a sequência, Simone Mendes, Saudade Proibida, 8h26, mais horóscopo.
1: 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Câncer, de 22/6 a 22/7.
2: Muito bem, vamos às previsões agora para o seu signo, vamos começar esse bloco com Câncer. Boa sexta-feira para você, Câncer. É um excelente dia para tomar consciência da importância de renovar os seus projetos e também o trabalho de um grupo de pessoas. Você pode estar perdendo dinheiro e também energia com situações que precisam mudar. A vida pede uma conexão mais profunda com uma filosofia de vida que o liberta. 30 é o número da sorte para hoje. A cor, anote aí, é violeta.
1: Leão, de 23/7 a 22/8.
3: Oi, Leonino. Hoje é uma ótima sexta-feira aí para meditar sobre uma oportunidade que se apresenta na sua carreira profissional. Promova a meditação e uma postura discreta. É um período indicado para quebrar as correntes que impedem o seu progresso. Portanto, é natural que as suas escolhas desagradem aí outras pessoas. Mas tudo bem, não se sinta culpado. Hoje sua cor é preta, número da sorte 22.
1: Virgem, de 23/8 a 22/9.
2: Para você do signo de Virgem, seu conhecimento vai fazer toda a diferença para o desenvolvimento de um novo projeto. É preciso ampliar o seu campo de visão para poder aderir a essas mudanças, inclusive. A autoestima está sendo solicitada e por isso é tempo de desenvolver uma terapia ou uma vivência espiritual para poder conseguir se desprender daquilo porque vem passando, né? O número da sorte para hoje é o 44 e a cor para hoje é creme.
3: E daqui a pouquinho as previsões para Libra, Escorpião e Sagitário.
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0: Um abraço no Bom Dia Oriente. Dona Aldeni de Pedra Azul está na sintonia. Bom dia, Dona Aldeni.
7: Tudo bem? Como é que você está?
0: Tudo jóia.
7: Manda um alusão aí, tudo bem?
0: Certo.
7: Uma música aí de Amado Batista, qualquer uma, tá bom?
0: Certo.
7: Que Deus abençoe o seu dia hoje e todos os dias, tá?
0: Amém, minha amiga. Obrigado pela participação, os amigos aí na sintonia. Vou falar agora também com minha amiga Coquinha. Bom dia, Coquinha. Fala comigo.
8: Bom dia, DJ Cabelo.
0: Bom dia.
8: Vamos, menino.
0: Bora, bora.
8: Deus abençoe essa sexta-feira aí, sua didáfia e suas filhas. Manda uma música de Amado Batista bem bonita aí pra nós.
0: Puder. Beleza.
8: Para Folha Seca. Feliz pra você, da Lança, esposa, Dona Sônia, Zé Cá, Branca, minha irmã, e todos os ouvintes da Rádio Oriente. Rádio Oriente, sucesso o tempo todo.
0: Viva
8: com Deus. Tchau.
0: Valeu, Coquinha. Bom dia pra você. Obrigado pela participação. Abraçando também aqui os amigos direto de São Paulo. Ernesto, abraço pra você. Toda a turma aí sempre na sintonia. Tem até uma mensagem dele aqui. Este mundo seria perfeito, sem solidão, sem fome, sem dor, se cada um abrigasse no peito a divina semente do amor. Linda mensagem, valeu Ernesto, diretamente aí de São Paulo. Os amigos aí do Zuco Restaurante, sempre na sintonia. Aí ouvindo Oriente, bom dia pra vocês. 8h29.

0: Pedro e Benício, lembrança boa. 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Já já muito mais música. Agora tem mais horóscopo.
1: 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Libra, de 23 do 9 a 22 do 10.
2: Então vamos agora às previsões. Libra, Escorpião e Sagitário. Começando por você, que é do signo de Libra. Você está encerrando um processo importante que afetou o seu progresso profissional e o desenvolvimento de metas importantes. É um processo de libertação que também toca o campo financeiro, favorecendo aí crescimento. Para hoje, sua cor é o azul claro e o seu número da sorte é o 51.
1: Escorpião, de 23 do 10 a 22 do 11.
3: Como você de Escorpião, a pessoa amada tem condições de se libertar de processos difíceis que, de alguma maneira, geraram aprisionamentos. Essa experiência ela pode se tratar de uma separação ou conscientização que cada um tem a sua própria individualidade e o amor que consiste em ambos se libertarem. Os desafetos precisam ser encerrados. Número da sorte para hoje é 11. Verde é a cor.
1: Sagitário, de 23 do 11 a 21 do 12.
2: Oi, oi, Sagitário. Você toma consciência da importância de encerrar velhos padrões para que o seu trabalho seja renovado, assim como a sua rotina. Evite comparação com outros profissionais e pessoas de uma forma geral. Cada um tem a sua missão, a sua filosofia e a sua forma de viver. Foque apenas aí no seu processo. Hoje sua cor é azul marinho, número da sorte 44.
3: Daqui a pouquinho para Capricórnio, Aquário e Peixes.
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1: FM. Agora 8h37.
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0: bom ter você com a gente na Oriente FM. 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
1: 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As previsões para o seu signo. Capricórnio, de 22/12 a 20/11.
2: As previsões para o seu signo, para o seu horóscopo. Alô, você de Capricórnio, boa sexta-feira. Já desejando para você um bom fim de semana, inclusive. E você precisa fazer escolhas importantes para se libertar. Esse tema toca de frente a autoestima e também as suas necessidades pessoais e afetivas. E o pequeno caos pelo qual você vem passando aí com seus filhos ou com pessoas muito próximas, inclusive namoro, tende a ser solucionado. Mas é preciso manter a mente aberta, a calma também. 19 é o número para hoje, a cor é amarelo.
1: Aquário, de 21/1 a 18/2.
3: Ótima sexta-feira para você aqui do signo de Aquário. O céu, ele traz oportunidades que podem gerar afastamento da família. Os acontecimentos derivam do trabalho ou de projetos que vem desenvolvendo e que requerem a sua dedicação. Mas essa experiência também pode se tratar de uma separação. Logo, também fala aí da necessidade de se adaptar a uma nova rotina. Hoje sua cor é goiaba, 21 é o número da sorte.
1: Peixes, de 19/2 a 20/3.
2: Peixes, libertar-se envolve enxergar as pessoas de uma nova maneira e também se relacionar de uma forma mais autêntica. E é um dia para tomar consciência do que deve ser encerrado, para que você consiga implantar novas ideias no seu trabalho. É um ciclo para se conectar com o que realmente é essencial. Número da sorte é 29. A cor para hoje é azul, Gi.
3: E finalizamos então as previsões para essa sexta-feira.
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0: Vamos juntos na Oriente FM. Sextou, meus amigos. Bom fim de semana. Abraçando aqui os amigos. A dona Silvani de Pedra Azul tá na sintonia. Marlene, cabeceira da Forquilha. Um abraço, Marlene. Com a gente também, participando aqui no programa, a Dorinha, os amigos aí no Lajeiro Pedreiro. Obrigado, Dorinha. Aí com toda a família, sempre na sintonia também. Bom dia, quem tá com a gente também, minha amiga T. Alô, Leuzi, os amigos aí na comunidade Tombo. Ela manda aqui uma alusão pra dona Ana Maria, tá ligadinha também aí, dona Ana. A T tá mandando um abração pra senhora, tá? Também na sintonia, vamos falar aqui com meu amigo Bisourão. Bisourão tá na área, o homem apareceu. Fala comigo, Bisourão. Bom dia, bom dia.
5: Bom dia, meu amigo Rei. Bom dia, bom dia, bom dia.
0: Vamos que vamos.
5: Na Chapada, o amigo tá na Chapada aqui. Chapadão do Zé L aí. Manda uma música pra nós aí, pra nós aí. É uma alusão pra Pretinho do Piseiro.
0: Certo.
5: Ione lá no Panela. Beleza? O Bisourão da Chapada chegou, cava véi. Sourinho da Pingueira também. A galera achou nada, hein?
0: Pronto. Beleza?
5: Manda uma musiquinha pra nós, liga lá em casa. Valeu, mano.
0: Beleza.
5: Nós tá aqui na escuta.
0: Beleza, Bisourão. Tem mais? Fala aí.
5: Faz o Sourinho pra nós aí, que eu tô chegando, eu vou lá. Vou lá na casa de Jaqueline, eu vou lá na casa dele.
0: Certo.
5: Se Deus quiser, eu vou lá, tomar um café mais ele.
0: Pronto. Alô, seu Eurico, os amigos da Pingueira também aí na sintonia. 8h46 agora.

Para atrair, não precisa de contato físico, meu amigo. A traição começa nas conversas apagadas, reagidas no Instagram com uma segunda intenção.

0: Fred, Fabrício e Bruno e Marrone na Oriente. Fechando mais uma super sequência. Alô, Eliette e família em Cachoeira de Pajeú. Ligada no programa, participando com a gente. Obrigado pela companhia. Já já mais música. Agora notícias do Brasil e do mundo.
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0: Censo Escolar 2026. 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

0: e retificação após a publicação dos dados preliminares. A etapa está prevista para a segunda quinzena deste mês.
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0: Nestlé investe 800 milhões em nova fábrica em Minas, na Oriente, 9 horas. A Nestlé está investindo 600 milhões na construção de uma nova fábrica de fórmulas infantis em Ituiutaba, no Triângulo Mineiro. O projeto ampliará a capacidade produtiva da empresa e faz parte de um investimento de 2 milhões na sua divisão de nutrição e saúde no Brasil. A planta da nova unidade está localizada próximo ao complexo de que já abriga a maior operação de lácteos da Nestlé na América Latina, onde a empresa já produz itens como variações dos leites Ninho e Mólico. O projeto prevê gerar cerca de 700 empregos durante a fase de construção, com início previsto para 2027, além da criação de aproximadamente 100 postos diretos quando a unidade entrar em operação. A qualquer momento, mais notícias na Oriente.
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4: Oriente agora 9:02.
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8: 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Bom dia. Boa sexta-feira, bom fim de semana pra você ligar comigo aqui na Melhor. 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
11: Alô, Brasil! Chegou a Andressa Pires pra gente mergulhar de cabeça no mundo das novelas. E pra começar, no capítulo de hoje de A Nobreza do Amor, a tensão está no ar. Tonho, sem perder tempo, imobilizou o capanga e exigiu saber quem o contratou para acabar com a vida dele. Será que ele vai descobrir? Enquanto isso, a Fátima, esperta que só, fingiu passar mal na hora que a Salma tocou no nome de Omar. Tem segredo vindo à tona, hein? E na pensão da Geralda, o clima esquentou. Viriato e Adonis irritadíssimos com o carrapato e montanha. Tonho, corajoso, denunciou Mirim a Casemiro, dizendo que ele contratou um matador. Graça e Caetana, em choque, não souberam o que fazer. Diógenes avisou a Virgínia que o único jeito de Marta perdoar é reconhecer a paternidade da Ritinha. Que situação! E a Graça, desesperada, subornou o matador para livrar o Mirim. Mas o Casemiro, mesmo passando mal, encarou Mirim e foi firme. O mandante do atentado contra Tonho vai para a cadeia. Ufa, quanta emoção! Não sai daí que em instantes o Novelas volta com os destaques da novela Por Você.
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12: Bom dia, Oriente!
9: Bom dia!
8: Bom dia! Bom dia pra você ligado comigo, vamos juntos!
12: Bom dia!
8: Muito mais música, mais abraços, quem tá participando com a gente é a Silvana. Alô, Silvana, bom dia, fala comigo!
13: Ô Marcos, bom dia!
8: Bom dia, bom dia!
13: Na Fazenda José dos Santos, gostaria, se for possível, roda música pra mim com Sérgio Silva, que eu queria uma.
8: Certo.
13: Ofereço pra meus filhos, meus netos, pra meu esposo aí e pra todos que estão na escuta e pra quem gostar da música. E ofereço pra você também. E tenha um bom dia.
8: Bom dia, Silvana. Obrigado.

Candioto, toda Oriente FM, Ana Castela, fechando mais uma super sequência. Deixa um abraço aqui pros amigos, tá na sintonia. Bom dia, Margarete, família em Pedra Azul, também ouvindo a gente. Alô, Carlito Bispo, bom dia pra você, nossa amiga Emília, os amigos na Fazenda Ponte do Rio Preto. Dona Ana Maria, mandando aqui também um alusão, um abraço aí pra AT aí do Tombo, tá ligadinho, agradecendo aí pelo alusão, tá bom? Também com a gente, Alex, bom dia, Alex, mandando aqui um alusão pra família. Alex da Fazenda Recanto da Serra, a sua mãe Clarice também tá na sintonia, os irmãos Aleph Júnior, a Emily Vitória, a tia Anne,

Vem aí pra vó Fiota, na fazenda Recanto da Serra, o avô Negão, a bisavó Silvia da Araçagi, abraçando também o tio Pablo, Carlos, a Andréia em Pedra Azul, a tia Ana no Araçagi, a sua avó, a Maria também tá na sintonia, a tia Nenga, o tio Atevaldo, a prima Camille, manda também pra prima Eloá, a prima Adriana, a tia Eliene na fazenda Ipueira e a amiga Mona Lisa na fazenda Pedra Lavrada, também na sintonia. Volto já com mais música e mais alô!

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2: Agora 9:21.
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5: E aí, meu povo? Andressa Pires de volta com aquela energia boa do nosso Novelas. Prepara o coração, porque a gente vai mergulhar nos acontecimentos quentíssimos de Por Você. A tensão começa com o Ítalo, que acaba machucando o braço. Lucas, Peixe e Glorinha correm para levar ele para o Hospital Luz. Enquanto isso, o Vitor não perde tempo e questiona a Leandra sobre o namoro dos dois. Ai, meu Deus! E tem mais. Peixe e Gabriel batem um papo, mas a surpresa mesmo vem quando Gabriel flagra o Lucas e a Bela juntinhos. A Vanessa, claro, estava só de olho, observando a reação do ex-marido. Será que vem chumbo grosso por aí? A Bela, esperta, já avisa o Peixe para ficar ligado na Vanessa. E a Yara, coitada, tá se frustrando com o Juarez, que não reage às investidas dela. Que situação, hein? Muitas emoções rolando, gente. Como o Gabriel vai reagir? E a Vanessa vai fazer o quê? Fique ligado, porque Por Você tá imperdível. Não sai daí, porque daqui a pouquinho o Novelas volta com os destaques de Quem Ama Cuida. É rapidinho, a gente já volta.
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2: Vamos juntos!
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2: Que bom ter você com a gente na Oriente. Bom fim de semana. Abraçando aqui os amigos, tá na sintonia, participando com a gente. Alô, Dona Bena e família na Estiva, bom dia. Quem tá com a gente também, participando aqui no programa, a nossa amiga Fabiana, os amigos da Fazenda Pedra do Modesto. Ela mandou um alôzão aí pra filha Emily, a Priscila, o marido José Rivaldo, para o irmão Fábio na Fazenda Serrinha, a prima Vívia, também o Flávio, todos aí na sintonia. Obrigado, Fabiana. Bom dia pra vocês.

0: Gato do Forró é o cachorrinho do vovô na Oriente. Eita, piseiro bom demais. Já já mais música, mais aluno bom de Oriente. 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
2: E estamos de volta com a sua dose de emoção aqui no Novelas. Que bom ter você coladinho na gente. No capítulo de hoje da nossa querida Quem Ama Cuida, Pedro está convencido de que o assalto na casa de Adélia teve como alvo os materiais do Dalto. Enquanto isso, a Adriana, desconfiada, pediu para o Edivaldo investigar por que Arthur convidou Diná para trabalhar na casa dele. Que mistério! E a Brigitte pediu ajuda para Ingrid para voltar para casa. Mas o coração da Adriana apertou de vez quando ela soube do roubo dos pertences do Dalto. Ficou desesperada. Para fechar, a Dora procurou Pedro e reafirmou que acredita na inocência da Adriana. Eita, quanta reviravolta! O programa Novelas fica por aqui, mas a emoção das suas tramas favoritas continua na telinha. Não perca os próximos capítulos e prepare-se para mais surpresas. Muito obrigada pela sua companhia. Um beijo e a gente se encontra na próxima edição do Novelas, tá? Fique bem!
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4: Muito bem, bom dia pra você. Bom fim de semana. Vamos juntos por aqui com mais alô, mais abraços. Alô, Alexandra, da Fazenda José dos Santos. Ligada também no programa. Dedicando aqui um sucesso para o marido Rosilvan, as filhas Luara, a Rosiele, a sua mãe Luciana, o pai Vanderlei, o irmão Júnior, toda a família. Sempre aí na sintonia. Bom dia pra vocês. Obrigado pela companhia. Marcelo, da Fazenda Campo Limpo, Água Branca. Tá na sintonia também.
6: É, parabenizando seu filho, Michel. Hoje está completando mais um ano de vida. Parabéns, parabéns, Michel. Muitas felicidades. Receba um abraço, um carinho especial do seu pai, Marcelo, toda a família, parabenizando você pela passagem do seu aniversário. Quem está com a gente também é a Dona Ione, na Fazenda Panela, mandando alusão, um abraço para o Ravel, lá em Paraupeba, que também está na sintonia. Bom dia!

0: Vanessa da Mata e Ben Happy na Oriente. Boa sorte. Essa é pra matar a saudade, pra recordar a pedida da Margarete. Tá ligadinha também no Bom Dia Oriente. Na sequência, Experiência de Deus com o Padre Reginaldo Manzotti. Logo após, mais Bom Dia Oriente com Darlan Carlos. Um abraço, gente. Até amanhã.
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0: Louvado seja nosso Senhor Jesus Cristo, para sempre seja louvado. Querido povo de Deus, é sexta-feira da misericórdia divina, mas hoje é a primeira sexta-feira do mês. Isso mesmo, quando nós contemplamos o Sagrado Coração de Jesus, Sagrado Coração de Jesus, fazei o nosso coração semelhante ao vosso. Sagrado Coração de Jesus, tende piedade de nós. Quero lembrar que nós faremos no final do programa, como sempre o fazemos na primeira sexta-feira do mês, a bênção da água, a bênção do sal. Por isso, vá preparando a água, a vasilha, o sal para ser abençoado, para que depois você possa fazer aspersão na sua casa, no seu quintal, sobre o carro, sobre a moto, sobre toda a família. Nós estamos também no segundo dia da novena da exaltação da Santa Cruz. Na tua cruz eu coloco a minha cruz. Qual a sua intenção? As minhas já estão na cruz do Senhor. E as suas? Quero saudar a todos nesta primeira sexta-feira do mês de setembro, mês da Bíblia, mês de Jesus das Santas Chagas. Todos a partir da Rádio Evangelizar, de onde tudo começa, as rádios irmãs, cujos nomes cito neste momento: Rede Oriente FM,
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0: Saúdo a você pela TV Evangelizar, sinal digital em todo o país, em várias cidades, canal aberto. Pelo YouTube, Padre Manzotti Oficial, Padre Manzotti Oficial. E o aplicativo da Associação Evangelizar é preciso. E todas as plataformas digitais. Sagrado Coração de Jesus, fazei o nosso coração semelhante ao vosso, em nome do Pai, do Filho e do Espírito Santo. Amém. Naquele tempo, os fariseus e os mestres da lei disseram: os discípulos de João e também os discípulos dos fariseus jejuam com frequência e fazem orações, mas os teus discípulos comem e bebem. Jesus, porém, lhes disse: os convidados de um casamento podem fazer jejum enquanto o noivo está com eles? Dias virão em que o noivo será tirado do meio deles. Então, naqueles dias, eles jejuarão. Jesus contou-lhes ainda uma parábola: ninguém tira um retalho de roupa nova para fazer remendo em roupa velha. Senão, vai rasgar a roupa nova e o retalho novo não combinará com a roupa velha. Ninguém põe vinho novo em odres velhos, porque senão o vinho novo arrebenta os outros velhos e se derrama, e os odres se perdem. Vinho novo deve ser posto em odres novos. E ninguém, depois de beber o vinho velho, deseja vinho novo, porque diz: o velho é melhor. Senhor, nos fala com clareza de que não devemos querer ficar remendando a vida. Uma roupa velha com remendos novos esgarça a roupa velha.

Sabemos, Senhor, que nos fala da veste do batismo, da veste nupcial. Nos fala de uma vida nova. Então, Senhor, nós te pedimos, mais do que ficarmos costurando remendos, cirzindo feridas em nossa vida, dai-nos uma vida nova. Faça esse milagre em nossa vida, Senhor. Vida nova. Eu te pergunto, e me pergunto, o que o Senhor está dizendo hoje? Nossa vida está esgarçando, rasgando, e nós, num desespero, com medo, medo do novo, medo de uma conversão, medo de uma transformação, ficamos ali nos apegando à roupa velha. O que é a roupa velha na nossa vida hoje? Ei, o que é a roupa velha? O homem velho, a parte nossa que é pagã, que precisa de conversão. Vinho novo em odres novos, e o vinho novo é Jesus. Vinho novo. E aqui nos faz lembrar das bodas de Caná. Senhor Deus, faça um milagre em minha vida pelo teu sagrado coração, Jesus. Pelas tuas santas chagas e das chagas do peito aberto, de onde o coração foi mostrado, transpassado de amor, dai-nos uma vida nova. Ajude-nos, Senhor, a superar o que é velho, caduco, anacrônico, errático em nossa vida. Peça para Deus essa consciência, essa consciência desta vida que precisa ser superada. Apegos, doenças, traumas, ressentimentos. Proclame o nome de Jesus, aumente o volume do seu rádio e deixe ecoar Jesus.

0: Sagrado Coração de Jesus, hoje, primeira sexta-feira do mês de setembro, mês da Bíblia, mês das Santas Chagas. Jesus, o teu nome tem poder, e ao teu nome todo joelho se dobra no céu, na terra e nos infernos. Faça um milagre, Jesus. Qual milagre que você quer pedir a Jesus? Qual milagre que você quer pedir ao Senhor? Senhor, na tua cruz eu coloco a minha cruz. Coloque a sua intenção hoje, segundo dia. Os meus três papeizinhos estão lá. Minhas três intenções, duas particulares, uma pela terra prometida. Quais são seus pedidos hoje? Quais são seus clamores? Nós só começamos, gente. Eu volto a dizer, hoje é dia de bênção da água e do sal. Prepare a vasilha e no final faremos a bênção. Eu vou para o intervalo, eu volto já. Volte comigo. Chame um amigo, uma amiga. Voltamos já.
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0: A obra evangelizar é preciso, tem como sede, você sabe, o santuário de Nossa Senhora de Guadalupe e Jesus das Santas Chagas. E chegou a hora de darmos uma olhada na casa da mãe, a casa da mãe de Guadalupe, e que precisa de climatização, precisamos de restauro na parte que caiu, exterior do reboco. É preciso lavar para pintar, cuidar da casa da mãe. Por isso, se seu coração se sentir tocado, ajude-nos presencialmente na secretaria, no plantão do dízimo, ou você pode fazê-lo através do Pix do Santuário. Qual é, padre? Que é o CNPJ, gente, é muito sério. 76-648-500-004355. Eu repito, 76-648-500-004355. E se você quiser, assine o livro Casa da Mãe. Acesse agora livrocasadamãe.com.br. livrocasadamãe.com.br. Você está vendo várias pessoas que estão lá. Louvado seja Deus. Este livro material, hoje é virtual, levarei o ano que vem no Santuário de Nossa Senhora de Guadalupe, no México, e deixarei lá o seu nome. Ajude a pintar, restaurar a casa da mãe de Guadalupe. Vanessa, que a paz de Jesus esteja com você, Vanessa.
1: Amém, padre.
0: Deus abençoe, bom dia. Você fala de onde?
1: De algum lugar do Paraná.
0: Tá certo, pediu anonimato. Pois não, filha, o que está acontecendo?
1: Então, padre, eu já sofro de depressão.
0: Fale mais alto, querida.
1: Eu sofro de depressão já há 4 anos, né?
0: Tá.
1: Já tentei 4 suicídios.
0: Ô, filha!
1: Tenho síndrome do pânico. Eu comecei a ter isso depois que eu perdi um irmão, né? Com suicídio. E depois de 3 meses eu perdi meu pai com câncer.
0: Tá.
1: Aí depois veio acontecendo tudo isso. E as coisas só desandou. E hoje eu tive que recorrer a outro tipo de...
0: Você está diminuindo a voz, né? Você está diminuindo a voz. Fale mais alto, chega perto do microfone do telefone.
1: Eu tive que recorrer, né, outro tipo de empréstimo para poder quitar as contas, né, e a gente não faz isso, vira uma bola de neve. Então tudo isso está me prejudicando cada dia mais.
0: Você tem quantos anos?
1: Eu tenho 34.
0: Casada?
1: Sou. Amasiada.
0: Tá. Mas tem um companheiro?
1: Tenho.
0: Tem filhos?
1: Tenho. Tenho 2. Tenho uma menina de 16, que é autista. E tenho um menino de 12.
0: Tá. Filha, eu primeiro acolho meus sentimentos pela perda do seu irmão por suicídio, sentimentos pela perda do seu pai por câncer, e digo a você, filha, tenha certeza que estaremos unidos em oração. Primeira coisa, que nós vamos rezar por você, tanto eu quanto todos os intercessores. Seu nome será levado no altar do Senhor lá no Guadalupe, reza missa ao meio-dia. Mas não é só, eu sempre falo que por um mês as intenções ficam nas missas, adorações e terços. Também os grupos de oração que acompanham este programa, as nossas intercessoras vão anotar seu nome. Mais. Filha, acorda pra vida, minha filha. Espera aí. Tudo bem, você tem um diagnóstico. Tem depressão. Tá tratando?
1: Tô. Faço sessão com a psicóloga e com a psiquiatra.
0: Está tomando o remédio certo?
1: Eu tomo 11 remédios para dormir. e 4 de dia.
0: Agora, filha de Deus, você tem dois filhos. Um, que você mesmo disse, autista, precisa muito de você. O que te leva a pensar a fugir da vida e tentar o suicídio, filha?
1: Ah, padre, às vezes eu acho que quando eu penso muito a Deus, eu acho que até Deus esqueceu de mim.
0: Não. Aqui eu vou cortar você e dizer não, Deus não esqueceu de você. Deus está junto com você, que apesar de tantos problemas, Ele nunca te abandonou, nunca te soltou a mão. Filha,
1: sim,
0: não seja covarde. Você é forte. Você, sim, pode vencer essa depressão. Teus, amém, filhos, amém, precisam de você. Tua família precisa de você.
1: Padre, eu sou associada há 4 anos. E, nossa, para mim está sendo uma ansiedade enorme falar com o senhor. Eu sempre tentei falar com o senhor, nunca consegui.
0: Hoje é seu dia. Hoje é seu dia.
1: Nossa, meu coração está explodindo de alegria.
0: Então, filha, para com essa história de suicídio. Você promete para mim?
1: Prometo.
0: Então vamos rezar junto primeiro isso, depois eu continuo. Senhor, tá, Jesus.
1: Senhor Jesus.
0: No seu sagrado coração.
1: No seu sagrado coração.
0: Eu prometo.
1: Eu prometo.
0: Com a vossa graça.
1: Com a sua vossa graça.
0: Nunca mais tentar contra a minha vida.
1: Com a sua vossa graça. Nunca mais tentar contra a minha vida.
0: Repete de novo. Nunca mais.
1: Nunca mais.
0: Eu vou tentar contra a minha vida.
1: Contra a minha vida.
0: Curai-me, Jesus.
1: Curai-me.
0: Desta depressão.
1: Desta depressão.
0: Filha, segundo ponto. Você falou que foi para empréstimo. Teu marido sabe disso?
1: Sabe.
0: Você falou que vira uma bola de neve. Vocês precisam administrar essa dívida. Você tem que, com seu marido, com sua família, não carregar esse fardo sozinho.
1: Sim.
0: Você não está em condições de tomar essas decisões. Vocês precisam administrar. A crise está grande no Brasil. O endividamento é muito grande. Nós estamos vivendo um momento muito difícil. Mas, sim, administre a dívida. Não deixa a bola de neve. Não deixa essa bola crescer muito. Mas, sim, o que me preocupa, filho, é que você vai voltar para... O médico sabe dessas tentativas?
1: Já, ele já tentou me internar 2 vezes, eu não quis.
0: Por quê?
1: Por causa dos meus filhos.
0: Ah, tá. Aí, por causa dos teus filhos, você não deixa, sim, não quer internar. Mas, por causa dos seus filhos, você não hesita em querer tirar a vida. A balança está meio desproporcional.
1: Sim.
0: Pensa assim, se o médico perceber que é preciso internar, ele tem as suas razões. É por um tempo, filha. Você tem, sim, que pensar, você daqui 10 anos, 20 anos, daqui 40 anos, minha querida. Mas você, uhum, prometeu ao Sagrado Coração de Jesus que nunca mais vai fazer isso, ok?
1: Prometo, pra...
0: Uhum. Rezaremos por você. Prepare a água e o sal, viu, filha? Para você, tá, aspergir,
1: padre,
0: na casa.
1: Eu queria pedir muito que o senhor pudesse me mandar 1 terço da Santa Enxada.
0: Vou mandar, com certeza. Você fica na linha para deixar o seu endereço?
1: Tá.
0: Você fica na linha, mas, Vanessa, você vai sair desta depressão. Você acredita nisso?
1: Acredito.
0: Amém. Eu volto já e volto com a leitura orante. Volte comigo.
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0: Querido povo de Deus, eu gostaria que você começasse a se programar. Tudo uma questão de se programar. Por exemplo, eu reservo datas, já tenho compromissos para 2027, 2028, pasmem, pedidos para 2029. Mas eu poderia pensar assim, meu Deus, mas será que eu vou estar vivo? A gente não sabe, mas a gente tem que fazer o que pode. Eu queria que você se programasse para a festa das Santas Chagas, dia 21 a 27 de setembro. Eu tenho dois convites. Um, venha celebrar conosco. Venha celebrar conosco. Organize ônibus, caravanas. Ó, você tem opção. Segunda, terça, quarta, quinta, sexta, sábado, domingo. Eu vou estar todos os dias. Aquilo que eu digo, eu quero estar, se Deus permitir, estiver vivo. Mas venha, organize caravanas. Segunda, terça, quarta, quinta, sexta, sábado, domingo. De modo particular, quarta, dia de São Pio de Pietrelcina. Quinta Eucarística, começa o trido. Sexta-feira, sábado à noite, nós teremos aquela procissão linda, mas não é linda. Ela é de cura e libertação nas Santas Chagas de Jesus, com a Via Sacra encenada. Depois, no domingo, as Chagas Gloriosas. Você, venha para Curitiba, se organize, venha celebrar. E você que não pode por algum motivo, já se programe de acompanhar tudo pela TV Evangelizar, pelo aplicativo YouTube Padre Manzotti. É isso aí, gente. Hoje eu vou na leitura orante. A leitura orante hoje é desconcertante. Você vai entender por quê. Bíblia aberta. Cartilha de oração. Leitura orante de 2 Coríntios, capítulo 11, 1, seguintes. Estou na leitura orante, mas eu quero puxar algo que ficou muito forte ontem. Esperamos que a fé que vocês têm cresça. Eu escrevi em punho próprio, que é exatamente o versículo 15. Mas antes, atenção, eu falei que é desconcertante, porque Paulo tem consciência de algumas coisas. Essa carta, ele escreve aos Coríntios e o relacionamento não está muito bom, não. Ele chega a dizer assim: alguém vai dizer, olha a consciência de Paulo. As cartas de Paulo são severas e duras. Onde está isso, padre? Capítulo 10, versículo 10. As cartas de Paulo são severas, duras. Mas quando ele está conosco, é tímido. E quando fala, é um fracasso. Nossa, padre. Gente, Paulo tinha uma certa dificuldade para falar. Um homem inteligentíssimo. Mas ele mesmo admite. Há quem vai dizer: as cartas de Paulo são severas demais e duras. Quando ele está conosco, ele é um homem tímido. E quando fala, é um fracasso. Imagina isso. Falaram isso de Paulo e ele tinha consciência disso. Agora, eu diria isso para nós pregadores e para todos que estão aí na missão. Mas vamos ao capítulo 11, versículo 1. De novo, veja que consciência Paulo tem. Eu gostaria que vocês me suportassem, mesmo quando eu sou um tanto louco. Caramba, padre. Sim. Depois ele diz, e eu vou ter que fazer alguns saltos, no versículo 3. E ele explica porque ele quer que mantenham-se fiéis. E olha onde ele vai buscar a inspiração. Pois assim como Eva foi enganada pelas mentiras da cobra, eu tenho medo de que a mente de vocês seja corrompida e vocês abandonem a devoção sincera e pura a Cristo. Paulo está dizendo: talvez eu tenha defeitos. Paulo está dizendo isso. Minhas cartas são duras. Quando estou com vocês, sou tímido. Minhas falas não são as melhores. Ele mesmo admite lá: Apolo fala melhor do que eu. Que Apolo é um apóstolo legítimo que veio da Alexandria. Mas me suportem, porque o meu objetivo maior é que vocês não sejam ludibriados pela serpente como Eva foi. Que tipo de ludibriação, padre? Ele explica: eu tenho medo que a mente de vocês seja corrompida e vocês abandonem a devoção sincera e pura em Cristo. Será que não é esse o perigo? O meu perigo e o teu perigo, o perigo do mundo hoje? Sermos ludibriados por falsas verdades. Sermos ludibriados por coisas fantasiosas que não provém do Evangelho, que não provém do Cristo verdadeiro. Mais adiante ele vai dizer: entre vocês surgiu superapóstolos. Deixa eu ver onde que está isso. Aqui. Versículo 5. Eu não acho que tenho menos valor do que esses tais. Olha o que ele diz. Superapóstolos, entre aspas. Ele não está falando dos apóstolos. Estes super pregadores. Talvez eu seja principiante no falar, mas no conhecimento não sou. De novo, Paulo admite: talvez eu seja principiante no falar, mas no conhecimento não. E depois ele começa dizendo: eu estive trabalhando entre vocês e eu fui pago por outras igrejas. Ele está dizendo: Corinto, eu nunca pesei para vocês. Eu nunca cobrei um centavo de vocês. Quem me sustentou foram outras igrejas. Durante o tempo que eu estive com vocês, quando eu precisava de alguma coisa, eu não incomodava ninguém. Os meus irmãos da Macedônia me trouxeram tudo o que eu precisava. É aquela história. Quantas vezes a gente é criticado, e eu sinto muito isso. Sinto mesmo. Vocês acham que eu gosto de ficar pedindo? Campanha das Santas Chagas, livro ouro, casa da mãe. Isso para mim é desconfortável demais. Mas eu não faço isso por mim. Eu faço por um bem maior. Eu entendo muito o que Paulo está dizendo. Paulo dizendo para Corinto: eu nunca dependi de vocês. Minha maior preocupação com vocês é que vocês estão seguindo falsos profetas, falsos líderes. Eu espero que a fé de vocês cresça. Eu vou para o intervalo e volto já. Volte comigo.
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Continuando o texto, a leitura orante que eu falei que é um tanto desconcertante, mas muito questionadora para os dias atuais. Pela verdade de Cristo, versículo 10. A qual está em mim, eu garanto que ninguém em nenhum lugar da Caia tirará de mim este orgulho de anunciar o Evangelho sem cobrar nada. Não obstante, ele tinha necessidades.

0: da comunidade de Jerusalém, que passava por necessidades, mas ele não cobrava nada. Vamos adiante. Aqueles homens, e aqui ele está falando daqueles que foram lá em Corinto e até agradaram com a lábia, com o discurso, são apóstolos falsos, não são verdadeiros, eles mentem. Comece a pensar hoje, comece a pensar hoje, você vai atualizar. Atenção o que ele diz, e eu achei pesado demais. Se disfarçam, apresentando-se como verdadeiros apóstolos de Cristo. Versículo 14. E isso não é de admirar, pois até Satanás pode se disfarçar e ficar parecendo um anjo da luz. Até Satanás pode se disfarçar e ficar parecendo um anjo da luz. Segundo Coríntios, do versículo, capítulo 11, do versículo 1 ao versículo 15. Eu deixo para você dar nome aos bois. Amém. Escute esse testemunho, por favor.
1: Me chamo Rosneide, eu moro em Açailândia do Maranhão, sou uma associada com muito orgulho.
0: Amém.
1: E estou aqui para deixar meu testemunho a respeito da Flanda, né? Que você mandou para mim. Eu amei bastante, muito bonita, muito linda. Eu não vou colocá-la no quadro, porque eu já tenho um quadro ali com Jesus da Santa Chaga, né?
0: Mandei.
1: E essa Flanda, eu vou carregar ela comigo na minha bolsa.
0: Isso!
1: Para onde eu for, ela vai comigo, entendeu? Eu já tenho uma fitinha também na
0: que
1: minha
0: bom.
1: Moto, para onde eu vou, Jesus da Santa Chaga tá comigo, tá indo comigo. Eu agradeço muito e que Deus abençoe o Senhor.
0: Um grande abraço, Rosineide. Ela fala desta flâmula, dessa estampa que mandamos. Anos atrás nós mandamos uma imagem, uma estampa que era para colocar no quadro. E tá certo, ela vai carregar na bolsa. Tá certíssimo, meu abraço a Sailândia Maranhão, Rosineide, Arca FM, Dom Wilson Basso de Imperatriz. André, que a paz de Jesus esteja com você, André.
2: Bom dia, padre.
0: Bom dia, Deus abençoe. De onde você fala?
2: Natal, Rio Grande do Norte.
0: Meu abraço, Natal, Rio Grande do Norte. Como é que você me acompanha?
2: Pela 98 FM. E a TV Evangelizar,
0: tá,
2: 16.1.
0: Isso, canal aberto 16.1 e 98 FM. Diga lá, André.
2: Eu tenho dois testemunhos. Um foi minha casa. A outra foi a engravidez da minha esposa.
0: Tá bom. Então, como é que foi da casa?
2: Padre, vinha tentando muito tempo. 2024 eu consegui.
0: Oh, meu Deus. Louvado seja Deus.
2: Ouvindo as novenas com o Senhor.
0: Então diga, graça recebida?
2: Graça testemunhada. Toca o sino, sacristão.
0: Amém. E sua esposa está de quantos meses?
2: 3 meses.
0: 3 meses. Louvado seja Deus. E vamos pedir a Deus que a gravidez dela transcorra bem e chegue à maternidade, não é, André? Como é que é o nome da esposa?
2: Josiane Fernandes.
0: Tá certo, meu filho. Que Deus abençoe você. Quer deixar alguém em oração?
2: Minha família Soares.
0: Tá.
2: E toda Fernandes, da minha esposa.
0: Tá certo. Obrigado por ter ligado, André. Meu grande abraço a Natal, Rio Grande do Norte, TV Evangelizar, canal 16.1. 98 FM, Rádio 87.9, Rádio Rural FM, Dom João Santos Cardoso, arcebispo de Natal. Bom dia, Cristiane, que a paz de Jesus esteja com você.
3: Amém, Padre Reginaldo, a sua bênção.
0: Deus abençoe. De onde você fala, Cristiane?
3: Eu falo de Ervália, Minas Gerais.
0: Ervália? primeira vez que eu atendo alguém daí. Como é que você me acompanha ali em Ervália?
3: É, eu te acompanho pela rádio Barroso Mix.
0: Meu abraço a Barroso Mix. Diga lá, Cristiane.
3: Então, padre, eu estou muito feliz de estar falando com o senhor hoje.
0: Hoje é seu dia.
3: Hoje seria meu dia. Seria. Eu sou devota do Sagrado Coração de Jesus.
0: Opa, no final vamos fazer a bênção.
3: Faço parte do apostolado.
0: Oh,
3: sou
0: maravilha.
3: Ministra da Eucaristia.
0: Deus seja louvado.
3: Faço parte do grupo de reflexão da SEBS.
0: Oh, filha, bastante engajada. Que bom.
3: É, sou muito feliz por servir a Deus.
0: E o que você gostaria de partilhar?
3: Então, hoje eu gostaria de pedir orações para minha cunhada, a Flávia, que ela descobriu uma má formação no cérebro.
0: Tá.
3: Ela teve duas convulsões em casa, sozinha, com seu filho, que é especial.
0: Puxa vida, que dificuldade, hein?
3: E ele é totalmente dependente dela.
0: Tá.
3: E ele, depois que meus pais faleceram, os pais dela também faleceram, ele está muito agitado, ele grita, parece que está pedindo socorro.
0: Entendi.
3: Gostaria muito de pedir orações por ele.
0: Como é que é o nome dele?
3: Por ela. Ele chama Tiago.
0: Ela é Flávia e ele Tiago, é isso?
3: Isso, isso.
0: Tá bom.
3: E ela foi fazer o arteriografia. Eu passei o dia em orações pedindo Jesus por ela.
0: Certo.
3: Ela teve alergia e começou a inchar os olhos, diz ela que começou a coçar, mas graças a Deus, graças e louvores sejam dadas a todo momento.
0: Ao Santíssimo e Diviníssimo Sacramento.
3: Sacramento, ela conseguiu fazer o exame.
0: Amém.
3: E agora está aguardando os resultados.
0: Tá bom, levarei no altar do Senhor hoje e também nessa novena da Cruz Bendita, tá bom, Cristiane?
3: Amém.
0: Que Deus abençoe Cristiane de Ervália, Minas Gerais, Rádio Barroso Mix, Arcebispo Dom Ayrton José dos Santos, da Arquidiocese de Mariana. Querido povo de Deus, escute esse testemunho, por favor.
4: Me chamo Fabiana Rodrigues de Góes, sou de Custódia, Pernambuco.
0: Opa.
4: Venho hoje aqui agradecer a Deus, Jesus das Santas Chagas, pela graça alcançada, da cura do câncer no mioma. Não passou para nenhum órgão, ficou
0: Amém.
4: Dentro do mioma mesmo. Só tenho a agradecer a Deus e a Jesus das Santas Chagas por ter me curado. Não necessitou fazer rádio nem químio, só acompanhamento médico. Graças a Deus, graça alcançada e graça testemunha. Toca o cinto, sacristão.
0: Deus abençoe Fabiana de Custódio, Pernambuco, Panorama FM, Dom Gabriel Marquese de Floresta. Eu vou para o intervalo e volto com a bênção da água, a bênção do sal. 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Eu volto já, volte comigo, povo de Deus.
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6: Muito bem, senhoras e senhores, vamos então aqui à primeira parte dos pedidos de orações e a segunda no finalzinho do programa, viu gente? Lembrando, muitos pedidos e a gente nesse período está tendo um pouco mais de dificuldade para anotar todas as intenções. Então devagarinho a gente vai chegando por aí, tá bom? Nossa equipe vai dando um amém, obrigado, e vai encaminhando a equipe do Padre Reginaldo Manzotti, como é feito sempre, tá certo? Tô vendo aqui, inclusive, o pedido de Leda, da comunidade Mangueira. Orações para a filha Tatá, que está fazendo aniversário hoje. Deus abençoe, Tatá, feliz aniversário. Papai do Céu proteja hoje e sempre. Também para Alice. Para Alice e toda a família. Deus abençoe, Leda, abençoe Alice e Tatá, aniversariante de hoje. Papai do Céu proteja todo mundo aí. Conceda muita saúde e muitos anos de vida. Tem também pedidos aqui da nossa querida amiga Maria. Nossa amiga Maria de Pedra Azul. Já vamos estar anotando a oração dela junto com os demais. Paula, Daniel e família, Nevinha em Águas Vermelhas, algumas intenções em áudio também, a gente está levando um tempinho mais para conseguir anotar, porque os áudios a gente tem que estar ouvindo direitinho, inserindo do jeito que a pessoa pede, tudo direitinho, tá bom? Nossa amiga Dagmar, estão vendo aqui seus pedidos? Daqui a pouco a gente vai anotar e enviar para a equipe. Quem mais está aqui? A Maria Aparecida deixou sua intenção em Pedra Azul. Não esqueça, amigos, de colocar o nome e a cidade. Eu falei dias atrás e a gente segue ainda salvando devagarinho os contatos. Fizemos uma troca de e-mail necessária e com isso Aí alguns contatos atualizaram, perdemos alguns que tinha salvo, foram muitos contatos salvos. E aí quando não manda o nome, a gente nem sempre consegue localizar, porque às vezes nem sempre tá ali no perfil o nome da pessoa. Quando tá no perfil, a gente vai ali, tá bom? Mas aos poucos a gente vai salvando e colocando o nome e a cidade para facilitar no dia a dia. Dona Bene e família na estiva tá aqui fazendo seu pedido de oração. Nossa amiga Aldeir no São Roque, todos os familiares e amigos do São Roque em Santa Cruz. Querida Carla Andréia está aqui registrando os seus pedidos. Nossa amiga Eliane Rodrigues, família Moraes e Rodrigues aqui com a gente também. Pedidos aqui da nossa amiga Guiomar Alves, que Deus estabeleça sua saúde. Nosso amigo Jonathan Santos, que Deus abençoe sua vida, Jonathan, sua saúde e recuperação, seu tratamento. Papai do céu, proteja sempre. Minha amiga Maria Luísa. Alô, Paulo Sérgio e família, no Getúlio Vargas. Mauro em Comercinho está aqui pedindo orações a Deus, para que esteja sempre diante de sua vida, das tribulações, das dificuldades. Que Papai do Céu proteja também sua mãe Maria da Conceição, toda a família e todos nós, amém. Pedidos de Margarete, nossa amiga Margarete, todos do Getúlio Vargas, Papai do Céu proteja todo mundo. Orações aqui também para nosso amigo Carlinhos e Maristela e todos da família. E Andy e família aqui com a gente em Pedra Azul. Joyce Salles aqui no bairro Bonfim conosco também nos pedidos. Dona Alzena, Sinara e família conosco aqui também. Dona Marinalva, Zequinha, Felipe, Deis, Aldielza, Gabi e toda a família. Mauro Sérgio aqui com seus filhos e toda a família também conosco. Pedidos aqui do nosso amigo Marcelo da Fazenda Campo Limpo, parabenizando seu filho Michel, aniversariante de hoje. Papai do céu, lhe dê aí muitos anos de vida e muitas felicidades, tá bom? Na Fazenda Campo Limpo, é isso? Água Branca, tá bom, que Deus abençoe o garotinho Michel e toda a família. Daqui a pouco a segunda parte, vamos lá.
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0: E eu falava com, melhor, o testemunho foi da Fabiana Custódia, Pernambuco. Rádio Panorama FM, Dom Gabriel Marques, da Diocese de Floresta. Filhos amados, povo querido de Deus, hoje é aniversário de Dom Sérgio de Deus Borges, da Diocese de Foz do Iguaçu, Paraná. 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E hoje já está aqui do meu lado a água e o sal para ser abençoado. Já preparou o seu recipiente? Hoje, primeira sexta-feira do mês. Por isso, vamos já para a novena. E eu vou fazer a novena, como fiz ontem, do Jornal do Evangelizador. Para que você... O que, que você fez com o jornal que você recebeu, querido associado? Jogou fora não, né? Eu estou com o Jornal do Evangelizador e na página 7 tem a novena para você rezar comigo. Segundo dia, exaltação da Santa Cruz.

livra-nos, Deus, nosso Senhor, dos nossos inimigos. Senhor Jesus, por tuas chagas fomos curados, por tua cruz fomos libertados. Jesus, que em seu próprio corpo levou os nossos pecados ao madeiro, a fim de que morrêssemos para os pecados e vivêssemos para a justiça. Por tuas chagas fomos curados. Ó Jesus, em cujos ombros foram abertas feridas, por causa do peso da cruz, feridas causadas pelo madeiro dos nossos pecados. Se a cruz pesar, seja nosso sirineu. Se a cruz pesar e eu cair, me ajude a levantar. Que a tua cruz seja a minha salvação. Ó Santa Cruz Bendita, onde a humanidade foi redimida e o Filho do Homem teve suas mãos transpassadas, seu peito aberto de onde jorrou água e sangue. Ó Santa Cruz, instrumento de morte e de castigo, mas que pelo sangue redentor se tornou sinal de nossa salvação. Jesus, na tua cruz eu coloco a minha cruz. Coloque as suas intenções. Coloque as suas intenções. Salve, ó cruz, doce esperança, concede aos réus remissão, dá-nos o fruto da graça que floresceu na paixão. Louvor a vós, ó Trindade, fonte de todo perdão, aos que na cruz foram salvos, dai a celeste mansão. Amém. Sagrado Coração de Jesus, hoje, primeira sexta-feira do mês de setembro, passai pela casa, coloque na porta de entrada São Miguel Arcanjo, livrando da bala perdida, dos perigos, dos assaltos, das ameaças. Sagrado Coração de Jesus, passe pela sala, levante a tua mão direita, filho e filha, na sala, passe pelo quarto do casal, que seja lugar de respeito e amor, dos filhos, que seja lugar de descanso e estudo. Passe pela cozinha, que não falte o pão de cada dia, mas também não falte a caridade. Passe, Senhor, por todos os ambientes da casa, que esta casa seja um templo vivo do teu amor, uma igreja doméstica. Abençoai, Senhor, o quintal, os animais de estimação. Sagrado Coração de Jesus, eu te consagro o mês de setembro, mês da Bíblia, mês das Santas Chagas. Eu te consagro cada minuto, cada hora, cada dia, cada semana. Abençoai, Senhor, esta água. Pegue a água. Eterno Pai Todo-Poderoso, pela água, fonte e princípio da vida, quiseste lavar nossos pecados. Abençoai, Senhor, esta água, para que ela seja sinal de vossa proteção. A bênção do sal. Deus Todo-Poderoso, nós nos pedimos humildemente, dignai-vos com vossa bondade abençoar este sal, que mandastes o profeta Eliseu lançar a água para torná-la fecunda. Fazei, Senhor, que por toda parte, onde esta mistura de sal e água for aspergida, seja afastado o inimigo e sempre esteja a presença de Deus. O Senhor esteja convosco, Ele está no meio de nós. Abençoai, Senhor, a água, a roupa dos enfermos, as fotos de família, por intercessão de Nossa Senhora do Carmo, São Pio de Pietrelcina, em nome do Pai, do Filho e do Espírito Santo. Amém. Beba da água, depois faça a mistura e faça a aspersão em toda a casa, no ambiente de trabalho. 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É.

a gente vai conferir todos os áudios para anotar direitinho, tá bom? Juliana, em Pedra Azul, orações pela sua saúde, filhos Maia, Lucas, Davi, Maria Luísa, sobrinha Lívia, mãe Dora, pela saúde dela também, do marido Diego, e pela paz do mundo inteiro, amém, Deus abençoe. Pedidos de Daiane e toda a família, nossa amiga Emília do São Francisco, a Emily também conosco, Bruno também com a gente, o irmão Bruno, que hoje completaria mais um ano de vida. Deus abençoe todos vocês, minha amiga Emília e toda a família. Célia Mara em Bambuí, sua mãezinha Dona Maria e os demais familiares. Pedidos também aqui de Railane no São Francisco, Eloá, Gabriele, Nildinha, Taíde, Jardel, pela alma do irmão Anderson. Também para Joelisa, Tio Marina, Carmelina, que Deus abençoe todos. Mara em Agoboa, Santa Cruz e Salinas, o esposo e todos os filhos e demais familiares. Nossa amiga Cláudia da Silva Lima fazendo seu pedido de oração. Dona Ana Maria do Tombo aqui registrando o seu pedido. Intenções também de Dona Maria das Dores do Terreiro Limpo. Pedidos de Elaine na Fazenda Lindóia, esposo Rodrigo, para Agatha, Isis, Helena e toda a família. Dona Lúcia, Raquel aqui com a gente no brejo, também Vânia, Pio, todos da Guaguatá, Francis Lene, Fabiano, na Pedra Lavrada. Deixa eu abraçar aqui com muito carinho também Dona Dalva, Deus te abençoe, Dona Dalva, pela partida da sua querida irmã, Dona Dalci, todos os meninos e as meninas, todos da família que estão sentindo e amigos também. Os nossos sentimentos com muito carinho para nossa amiga Cida. Que Deus te fortaleça, Cida, nesse momento de dor, nesse momento de tanta dificuldade. A gente pede a Jesus que dê a força necessária, que possa seguir em frente, né? Vencendo na vida, que é o que sua mãe deseja, continua desejando para você, com toda certeza. E vai dar certo, em nome de Jesus, e com a proteção de sua mãe lá do céu, que vai estar torcendo por cada passo seu na vida. Joelma em Águas Vermelhas aqui com a gente também, nossa querida amiga Selma, todos da família. Pedidos também de Nilde Rodrigues em Divisa Alegre. Intenções também aqui, deixa eu ver se deixou o nome, não, deixa eu procurar ali. Marlúcia, Deus abençoe Marlúcia. Intenções de Daniel Cláudio em memória, seu Edmar Rodrigues, Dona Maria Aparecida, e por uma graça ser alcançada, e será assim em nome de Jesus. Luciene, nossa amiga Luciene, Dona Maria de Lourdes, seu Abídio, Tânia Arruda, também João Carlos e Maristela, Leonice e o esposo Edson, também conosco em Maristela, e todos que estão nos leitos dos hospitais, gente, que Deus abençoe todos, cada um. Kevin em França, na Fazenda Ponte Nova, Thaís, nossa amiga Lio, orações dos filhos, Daniel, Maria Luísa e toda a família, Deus abençoe, querida Thaís, e também para o marido, Paulo. Pedidos também de Cleonice, orações aí é para Danilo, Daniel, Darlan, Karine, Dario, que são... Ah, tem os netinhos também, Davi, Gabriel, Maria Isis, Isadora, Helena, e também para todos da família, nossa amiga Cleonice de Pedra Azul. Quem mais está fazendo um pedido aqui? A Edivânia de Divisópolis, o esposo Reinaldo, filhos Kelly, Carmen, Renê, Augusto, Maria Helena, Emanuele, todas as intenções. Um abraço para Paulinho e Paulinho Duarte, todos os caminhoneiros, que Deus os abençoe, que Deus proteja todos nós, gente. Bom, mais pedidos serão todos anotados aqui, conferidos, ok? A gente está tendo um pouquinho de dificuldade nesse período, mas tá, no mês de outubro já normaliza tudo direitinho, mas a gente anota, como sempre é feito, todas as intenções, inclusive todos os áudios, e envia a equipe do Padre Reginaldo Manzotti. Então, se por acaso, demorar um pouquinho, não é descaso, não é que a gente não viu, é que está demorando um pouquinho, mas a gente vai anotar, se Deus quiser, tá bom? E se caso isso não acontecer, você tem o direito de cobrar a gente, para a gente conferir se aconteceu alguma falha humana da nossa parte e corrigir assim como deve ser feito, tá bom? Deus abençoe todos vocês. Vamos tocar o milagre do Caixa 7! Bora! Uma outra restaurada em nossa alma. Ah, música bonita! Que Deus abençoe todos nós, nos proteja, nos livre de todos os males e nos fortaleça para que a gente alcance a vitória. Nos dê a coragem necessária para que a gente possa agir no dia a dia. Bora lá!

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4: Oriente 1111.
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24: Oriente, agora 11h16. Bom dia!
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24: Senhoras e senhores, essa é a sua ZYX532 Oriente FM 98,3, sucesso de motor, emissora do Grupo Valdir Rocha de Comunicações. É um prazer imenso ter sua companhia aqui. Que beleza. Cheguei por aqui. A minha passagem, ela é rápida, mas espero que seja marcante, com muita energia positiva e com muita alegria. E que Deus abençoe o nosso dia, senhoras e senhores. 33997096596. Daqui a pouco tem alô pra galera, tem alô pra você que tá aqui com a gente, tá bom? De

0: Daniel e Natanzinho. É o Natan, na verdade. Não é Natanzinho pra lá, Natan. É o Natan. Eu já chamo de avião, sábado à noite, menino. Dona Antônia, tem tempo que eu não falo com a senhora. Bom dia.
1: Ô, Darlan, meu grande amigo. É bom dia ainda, mas eu já até mandei aqui pra você. Ah, foi um bom dia de verdade. Eu achei que eu tava mandando, era boa tarde.
0: Mas certinho,
1: é bom dia ainda, mano, graças a Deus.
0: Amém.
1: Tá na metade do meio-dia ainda, né?
0: Verdade.
1: Pra chegar meio-dia.
0: É isso, Dona Antônia.
1: Ó, hoje eu não liguei pra pedir música, não. Eu liguei só pra você dar um alô pra mim, viu?
0: Mando.
1: Aí quando tiver a musiquinha bem boa, você dá um alô pra mim e envia a música pra
0: combinado,
1: mim.
0: Faz
1: enquanto você tá me fazendo um presente.
0: Aí, ué.
1: Tá bom, amigo?
0: Combinado, minha amiga.
1: E a família tá tudo bem? Todo eu mando um abraço
0: bem.
1: Pra sua família.
0: Graças a Deus.
1: E pra todos que tá aí na companhia de você nesse horário. Fica com Jesus, da misericórdia. Cubra
0: amém,
1: todos com o manto sagrado.
0: Amém.
1: Amanhã eu volto a ligar pra pedir música.
0: Obrigado,
1: valeu,
0: dona
1: amigo.
0: Antônia. Deus abençoe a senhora. Vai fazer o seguinte: daqui a pouco, após o intervalo, vou estar voltando com um forrozão. Eu vou mandar um forrozão pra animar a senhora ainda mais. Obrigado pelo seu carinho. Fiquei feliz demais de ouvir sua voz. Tinha um tempo que a gente não se fala nessa correria desses dias, mas foi bom que deu certo, tá bom? Fique à vontade, participe sempre conosco, nossa amiga Dona Antônia e todos os amigos da nossa gente. Papai do céu, proteja cada um de vocês, minha amiga. Obrigado! Quem mais tá com a gente? Dona Ana Maria, muda a trilha um pouquinho, locutor. É isso, tem como? É, garoto. Dona Ana Maria do Tobo, bom dia, Dona Ana Maria, bom dia, bom dia!
2: Bom dia!
0: Obrigado pelo carinho, minha amiga! Deus abençoe, deve estar saindo aquele almoço feito com tanto carinho, hein? Ô, oh, beleza, hein? Tá cheirando aqui o rango, que maravilha! Deus proteja a senhora e toda a família, Dona Ana, obrigado pelo carinho, minha amiga, tamo junto, misturado, como disse o ditado. Dona Anísia, minha querida amiga Anísia, na comunidade de Água Branca, oh, gente fina, obrigado pela audiência, tamo juntos, hein? Deixa eu abraçar aqui também os meninos do Papilon. Ô, oh, galera do Papilon, obrigado pela audiência de sempre também. Nosso amigo Antero, o Kennedy. E o Gabriel também, Gabriel e a mamãe Fátima. Dona Fátima, um abraço pra senhora, minha amiga. Falar nisso, Gabriel, Dona Fátima, passa a receita pra nós, que ela não envelhece não, hein? É a mesma coisa há 15, 20 anos, ô, oh, beleza, hein? Um abraço, Dona Fátima, Deus te abençoe sempre. Abençoe meu amigo Gabriel. Ih, rapaz, estudei com o irmão do Gabriel, Alain. Fez parte da infância. É isso, Deus abençoe toda a família. Obrigado pelo carinho, pela companhia. Dona Tom, aquele abraço, meu amigo Antero, toda a família também, tamo juntos. Valeu, Kennedy! Valeu, valeu! O que eu faço agora, hein? 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
0: Oriente, 11h38.
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0: Muito bem, senhoras e senhores, é isso, estamos de volta. Vamos dar um abraço pra galera. Deixa eu abraçar aqui especialmente minha querida amiga Marineide. Ô, Marineide, bom dia, minha grande amiga Marineide. Beijo, Marineide. Deus te proteja sempre, minha amiga. Obrigado pelo carinho. Pois você me fala o nome da mamãe lá, menino. Claramente me esquece, mas eu sei que a mamãe tá sempre com a gente, não é isso? E toda a galera ouvindo a gente, Deus abençoe todos aí. Acho que não me engano, Itamaraty, né, minha amiga Neide? Eu não sei se é Itamaraty, eu acho que é, hein? Ela vai me lembrar depois, se Deus quiser. Obrigado pela sua audiência, pelo prestígio da sua companhia e de toda a família também. Alô, meu amigo Raimundão, aquele abraço também, Deus o abençoe. Bom dia, querida amiga Milsa Viana. Ô, dona Milsa, obrigado pelo carinho, Deus te abençoe também, querida. Tá tudo aqui, meu amigo Marcos vai organizar mais tarde aqui todos os pedidos também. Tá bom? Tá dando aquele suporte pra gente aqui nos trabalhos. Dá uma correria aqui nesse período eleitoral. Bom, o que eu faço agora? Deixa eu abraçar aqui também. Ah, Imara tá aí? Oi, Mara, fala comigo, menina. Bom dia, bom dia.
11: Olá, Darlan, bom dia. Como que você tá? Tudo bem?
0: Tudo Carlé, bem.
11: Estou passando aqui para mandar aquele abraço para meus pais, João e Geronice, do Nova Serrana.
0: Certo.
11: Para meu irmão Arli, para minha cunhada Selma, os sobrinhos do Arlen Júnior, para meus filhos William, Liciomar, Cleomar, Alex, para tia Silvia, Dona Lucas, seu Geraldo e Sandra no Araçage de Baixo, para Antônia, Nana, Dona Rita aqui do Araçage de Cima, e para todos que tiver ligadinho na Oriente FM, desejo a todos um ótimo almoço, um ótimo dia, que Deus abençoe você, Darlan. Um bom trabalho para você, se você estiver encerrando o trabalho também, um bom descanso, Darlan.
0: Obrigado, um abraço. Querido Imar, um abraço, Deus te abençoe, meu. Um abraço, um tanto de gente boa aí, hein? Ah, quando tá assim, pode saber que ela deve estar beirando o caipira, hein? É isso. Mas a minha amiga Leite falou, a mamãezinha dela é de Itamaraty mesmo, e hoje nós estamos aqui sentindo, meu amigo Raimundão perdeu então um irmão que mora em Corinto. Ô Raimundo, nossos sentimentos, meu irmão, papai do céu proteja você nesse momento de luto e tristeza. É Jesus para dar força que a gente necessita diante desses momentos na vida, tá, meu irmão? Deus lhe abençoe grandemente, um forte abraço para você e para toda a família, tá bom, Raimundão? Fica com Deus, meu querido. E a Dona Décia, o nome da mãezinha da minha amiga Neide, né, Neide? Aí, dá um abraço, Dona Nécia. Dona Nécia, um beijo, obrigado da senhora pelo carinho, pelo prestígio de sempre. Nós temos uma gratidão danada, viu? Obrigado, obrigado mesmo. Quem mais tá com a gente aqui? Nossa amiga Wagner, apareceu a Wagner, olha lá, hein? No Córrego do São Pedro, em Catuji, tá com a gente. Alô, galera de Catuji! Aquele abraço! Bom dia! Tudo bom de Catuji! Obrigado pelo carinho, todo mundo, em um ótimo fim de semana. Deus abençoe, viu, Wagner? Abraço aí todo mundo aí, viu? Córrego do São Pedro. Minha amiga Mila, na Ponte do Rio Preto, também em Catuji. Muito obrigado pelo carinho, pela companhia. Deixa eu mandar mais alusão, porque minha amiga Dorinha, tá ligadinha na Oriente. Minha amiga Dorinha, aí no Lajeiro Pedrejo, Dona Carminha também. Beijo pra essa família toda aí, nossa amiga Gisele, Gaúcho. Todo mundo aí, Dorinha, vamos que vamos. Porque tem um forrozão da Dona Antônia. Ô, Dona Antônia, vai ficar pra Dorinha também. Vou deixar aqui pra minha irmã. Neide, Deus te abençoe, minha querida. Dona Décia, Deus abençoe todo mundo. Bora, bom dia do forró.
12: Você

0: coração machucado.
1: Não tô a fim de relacionamento sério, porque já estou vindo de um bem complicado. Se lance de amar por enquanto.

0: completamente sério.
1: Wesley Safadão,
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1: Bom, reta final do Mundial. Acabou o programa já? Acabou não? Ah, então bora. Tem mais uma participação aqui pra gente fechar. Vamos lá. Opa, fala comigo, Dona Maria. Nossa amiga Maria. Maria, ô Maria.
2: Ô Darlan, eu quero mandar um alô para Tonha, Nana, para minhas irmãs, Inorassagi, Carmo. E para todas minhas amigas aí do Araçagi, viu? Para a Luísa, minha cunhada. E mandar aí um abraço, um alô para todas elas, viu? Principalmente para Tonha e Nana.
1: Certo.
2: E minha irmã Carmo.
1: Sim.
2: Viu? E para todas as amigas aí do Araçagi.
1: Beleza.
2: Aqui quem fala é Maria Lacerda, viu?
1: Ô Maria Lacerda, aquele abraço.
2: Se Deus quiser, eu encontrar com ela, eu vou pegar dela o contato dela pra gente conversar. Minha amiga de infância, minha amiga do coração.
1: Beleza,
2: eu amo elas.
1: Que legal.
2: Qualquer dia desse eu vou ir na Araçagi na casa delas.
1: Pronto, tá bem, meninas?
2: Tá bom?
1: Isso. Tá
2: e
1: ótimo.
2: E toca uma música aí bem bonita, viu? Na intenção dela e para mim.
1: Vou tocar agora. Qual música,
2: toca
1: minha amiga?
2: Toca uma música aí de Amado Batista aí pra nós.
1: Então bora com Amado Batista, minha amiga Maria Lacerda, abraçando suas amigas, seus familiares, todos do Araçagi. Ô, beleza. Vamos que vamos, reta final do Bom Dia Oriente. Vamos, bom dia.

0: Costa no Oriente, somos dois outra vez. Deixa eu sair aqui abraçando também meu amigo Paulo Sérgio Amaral. Deus abençoe, querido Paulo. Obrigado pelo carinho. Reforçando abraço mais uma vez aqui da minha amiga Wagner, em Catuji. Meu grande abraço pelo prestígio da audiência da minha amiga Dona Maria. Todos amigos do São Pedro. Papai do céu proteja todo mundo, tá, gente? Obrigado pelo carinho, pela audiência de todos. Na sequência, tem um horário eleitoral gratuito. E aí, a partir de meio-dia e 25, tem o nosso Oriente em Rede. Vamos lá!
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0: 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Oriente 11:59.
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30: Meio-dia e 25 minutos.
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2: Meio-dia e 38 minutos.

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1: Meio-dia e 46 minutos.
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10: É, bebê. 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
1: 1:03.
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5: Voltamos com a xícara na mão. Café Express está de volta. Eu sou Vitória Vieira.
6: Confira suas manchetes de agora. Eu sou Evandro.
5: O preço do arroz subiu em agosto e atingiu a maior média mensal desde abril de 2025.
6: A América do Sul se fortalece como fornecedora global de carne bovina, diz Minerva.
5: Produção industrial interrompe 2 meses de queda e sobe 0,2% em julho.
6: Nubank, pior ficou para trás e programa do governo pode dar uma forcinha.
5: City aprova mudanças na Natura, mas mesmo assim rebaixa ação. Os preços do arroz em casca mantiveram trajetória de alta no Rio Grande do Sul durante agosto, impulsionados pela oferta restrita e pela necessidade de reposição dos estoques pela indústria. Segundo o CPEA, a média mensal do indicador chegou a R$ 74,25 por saca de 50 quilos, maior valor nominal desde abril de 2025. No início de setembro, o preço continuou avançando, chegando a R$ 78,62. Produtores mantiveram firmeza nas negociações, enquanto compradores elevaram ofertas para garantir novos volumes.
6: A América do Sul tende a ampliar a sua importância como fornecedora global de carne bovina, enquanto a América do Norte enfrenta limitações estruturais para aumentar a produção, segundo o CEO da Minerva Foods, Fernando Galete de Queiroz. Ele destacou que as restrições impostas pela China às importações por meio de cotas com tarifas reduzidas previstas até 2028 devem diversificar os destinos da carne sul-americana. O executivo também apontou oportunidades com o Japão e a possível abertura do mercado da Coreia do Sul à carne bovina brasileira. Por isso, a Minerva busca ser vista como uma empresa sul-americana e não apenas brasileira.
5: A produção da indústria brasileira cresceu 0,2% entre junho e julho, interrompendo 2 meses consecutivos de queda. No acumulado do ano, o setor registra alta de 1,1%. Na comparação com julho do ano passado, houve uma retração de 0,5% e a média móvel trimestral caiu 0,8%. Segundo o IBGE, apesar da recuperação mensal, a indústria permanece 15% abaixo do recorde histórico de maio de 2001 e apenas 2,1% acima do nível pré-pandemia.
6: Hora de destacar o mercado financeiro aqui no seu Café Express.
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6: O Nubank NUROXO34 passou por uma enxurrada de notícias nada positivas para a ação. De aumento na inadimplência, troca de executivos com a saída do CFO Guilherme Lago. O resultado foi um tombo que chegou a 35%. Passada a tempestade, porém, investidores podem colher bons frutos do roxinho, pelo menos na visão do Bradesco BBI. Os analistas elevaram o preço-alvo do BDR de 14,50 para 15,50. potencial de alta de 20%. Segundo o banco, a conta é simples. A cautela com o papel já está precificada. Mais do que isso, o BBI também aumentou as projeções de lucro antes de impostos em 4,6% para este ano e 4,3% para o ano que vem, enquanto as estimativas de lucro líquido avançaram 3,4% e 4,3% para 4,2 bilhões de dólares e 5,3 bilhões de dólares, respectivamente.
5: As ações da Natura subiram mais de 10% desde a divulgação dos resultados do segundo trimestre. Mas para o Citi, o movimento deixou o papel caro diante de uma recuperação que deve ser mais lenta e complexa do que o mercado esperava. Em relatório, o banco rebaixou a recomendação para os papéis de neutro para venda e reduziu o preço-alvo de R$ 10 para R$ 8 por ação. Embora o banco veja com bons olhos as mudanças recentes de governança.
6: Eu sou Evandro e volto a seguir com outras notícias.
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0: 12 minutos.
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1: 1:40.
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1: 1:43.
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2: 2 horas.
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0: A arrecadação com o imposto do pecado deve chegar a 41,9 bilhões em 2027.
1: Serviços ocupam 15 milhões e 900 mil pessoas e pagaram média de 2,2 salários mínimos em 2024.
0: Concorrência aperta e Bradesco BBI reduz preço-alvo da Smart Fit.
1: Brasil Agro. Itaú BBA espera quarto trimestre fraco e volta tensões para a nova safra. Entre agosto de 2025 e julho de 2026, o Imazon registrou 2.702 quilômetros quadrados de desmatamento na Amazônia, sendo apenas 1,7% dentro de terras indígenas. Cerca de 60% dessas áreas não tiveram desmatamento, reforçando seu papel na proteção ambiental e nos combates às mudanças climáticas. Entre as terras indígenas mais afetadas estão Cachoeira Seca, Andirá Amaral e Porquinhos do Canela. Nas unidades de conservação foram desmatados 239 quilômetros quadrados, equivalentes a 9% do total. Pará, Mato Grosso e Amazonas concentraram as maiores perdas, embora tenham apresentado redução em relação ao período anterior.
0: Criado pela reforma tributária, o imposto seletivo, conhecido como Imposto do Pecado, deverá arrecadar quase 42 bilhões no ano que vem. A cobrança incidirá sobre produtos e atividades considerados prejudiciais à saúde ou ao meio ambiente, como cigarros, bebidas alcoólicas, refrigerantes e jogos de fantasy esportes. Embora a cobrança esteja prevista para começar no ano que vem, a regulamentação ainda depende da aprovação do Congresso. Inicialmente, o governo pretende manter uma carga tributária semelhante à atual, mas poderá elevar as alíquotas futuramente. Nas apostas, busca-se evitar tanto uma tributação ineficaz quanto incentivo à ilegalidade.
1: Em 2024, o setor de serviços não financeiros empregou 15 milhões e 900 mil pessoas, com salário médio de 2,2 salários mínimos. Segundo o IBGE, havia 1,9 milhão de empresas ativas responsáveis por 644 bilhões de reais em salários e remunerações. O setor, que inclui áreas como alimentação, educação, tecnologia, turismo e transportes, gerou receita operacional líquida de 3,5 trilhões de reais e acrescentou 2,1 trilhões de reais ao PIB. Atividades de alimentação foram as maiores empregadoras, com 1,9 milhão de trabalhadores, seguidas pelos serviços técnicos profissionais, com 1,8 milhão.
0: Vamos com as últimas notícias do mercado financeiro.
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0: O Bradesco BBI reduziu o preço-alvo das ações da Smart Fit de R$ 33 para R$ 30. Apesar do corte, os analistas mantiveram a recomendação de compra para os papéis, citando um potencial de valorização ainda expressivo em relação aos níveis atuais de negociação. A revisão ocorre após a atualização do modelo da companhia, que passou a incorporar os resultados do segundo trimestre. O banco reduziu a estimativa de abertura de academias de 348 para 310 unidades em 2026 e de 310 para 290 em 2027.
1: A Brasil Agro deve apresentar resultados fracos no quarto trimestre do ano fiscal de 2026, encerrado em junho, segundo prévia do Itaú BBA. Para o banco, porém, os números do período tendem a ficar em segundo plano diante das projeções da companhia para a safra. O Itaú BBA projeta um EBITDA ajustado de R$ 56 milhões de reais no quarto trimestre de 2026, levando o indicador a aproximadamente R$ 100 milhões no acumulado do ano fiscal. O resultado deve combinar um desempenho sólido das operações de grãos, com contribuições mais fracas da cana-de-açúcar e ausência de vendas de fazendas.
0: Te agradeço desde já a companhia. Amanhã é sabadão e eu te espero. Até a próxima. Tchau, tchau. 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
1: 2:09.
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0: Valeu, valeu, Matheus Calma, Simone Mendes.
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1: 2 horas e 34 minutos.

0: A Oriente FM informa a hora certa. Oriente FM.
1: 2:41.
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1: 15 horas.
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2: Horas e 5 minutos.
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2: Vamos lá, sexta-feira maravilhosa. Bom final de semana para todo mundo aí na sintonia da programação. Aqui é o Fernando Leme.
5: Segura, meu povo!
2: Só pra ter moezada, porque a partir de agora tem aquela programação incrível para você participar, para você acompanhar a gente. Vamos lá, vem comigo então.
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2: Algumas curiosidades, alguns fatos que aconteceram no dia de hoje ao redor do planeta Terra. Dia 4 de setembro, em 2006, o ambientalista e apresentador de televisão Steve Irwin, conhecido como caçador de crocodilos, ele morreu ao ser atacado por uma raia. O ferrão do animal atingiu o seu coração em cheio, causando uma parada cardíaca. O acidente aconteceu durante a gravação de um documentário em Port Douglas, na Austrália, terra natal do apresentador. Em 2002, terminou em Joanesburgo, na África do Sul, a reunião de cúpula Rio mais 10 da ONU. Em 96, Yasser Arafat, presidente da Organização para a Libertação da Palestina, e Bibi Netanyahu, primeiro-ministro de Israel, reuniram-se pela primeira vez para poder tentar um acordo de paz entre para o Oriente Médio, né? Em 72, nos Jogos Olímpicos de Munique, o nadador americano Mark Spitz tornou-se o primeiro atleta a garantir 7 medalhas de ouro. Em 69, Charles Eubrick, embaixador dos Estados Unidos no Brasil, foi sequestrado no Rio de Janeiro. Em 67, a Frente Ampla, formada por políticas de várias tendências, foi fundada para fazer oposição ao regime militar. Em 98, o desabamento do telhado da Igreja Universal do Reino de Deus em Osasco matou 23 pessoas e feriu 560. Cerca de 1.500 fiéis estavam em vigília de orações no momento do acidente. Em 65, os Beatles lançaram o compacto Help, que atingiria pouco tempo depois o primeiro lugar nas paradas inglesas. Hoje quem faz aniversário é Beyoncé, nascida em 1981. Ione Sanches, jornalista, baterista Igor Cavaleira, o atleta Robson Caetano. São esses que eu tenho aqui. Não, tem mais uma aqui, ó. A historiadora e professora Marilena Chauí. E o Pena Branca, músico, faria aniversário. Hoje ele faleceu em 2010. Hoje nós estamos comemorando o Dia do Serventuário.
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2: E vamos lá, conferindo aí a nossa programação. Segue!

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Novas regras aumentam proteção de consumidores em shows. Como é que é? Novas regras para shows e grandes eventos começaram a valer aqui no Brasil com o objetivo de combater cambistas digitais, compras em massa realizadas por robôs e cobranças consideradas abusivas. O público deverá ser informado desde o início sobre o preço total do ingresso e também todas as taxas. Em eventos com mais de 1000 pessoas, também será obrigatória a oferta de graça de água potável. Algumas medidas que exigem adaptações tecnológicas entrarão em vigor 20 dias após a publicação dos decretos.

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0: Músicas, informações e também aquele alôzinho que não pode faltar pra moçada que tá acompanhando a gente, tá? Vamos mandar beijinho aqui pra Gisele, que tá na sintonia. A Mari Penha também tá acompanhando a gente. O Gilmar, a Ana Margarida, obrigado pelo carinho. A Karina, alô Sérgio, um abraço. O Luciano Junqueira também, a Zelma. E a Leila Adriane também está acompanhando o nosso programa lá de casa. Obrigado pelo carinho, já tem mais alô. Continue ligado na Rádio Oriente FM. 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
0: 15h20.
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0: 15 horas e 25 minutos. A gente segue por aqui com muita música boa.
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0: Essa é a trilha sonora da sua programação. Vamos lá, continua.

bom que você está acompanhando o nosso programa com muita música boa, muitas informações também, né, do Brasil e do mundo. E as suas participações através do WhatsApp, vai mandando aí, porque daqui a pouquinho rola aquele salve, daqui a pouquinho vai rolar aquele super alô.

0: gosta.
1: Que bom que você tá acompanhando a gente. Muita música boa pra você. É hora de mandar aquele alô bacana pra quem tá com a gente. Alô, meu amigo Thiago, Renato também. Olha o nome dela, Nalu Souza. Obrigado pelo carinho, pela audiência também. A Maria Aparecida, Wesley, a Luciane Pereira e também a Linda Nunes. Obrigado pelo carinho, obrigado pela sintonia. Já já a gente manda mais alô.
2: Pessoal, nosso programa dá um tempinho, mas é coisa rápida. Depois do intervalo eu trago muito mais música pra você.
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1: 15 horas e 38 minutos.
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0: E vamos lá, conferindo aí a nossa programação, segue.
1: Se você não participou ainda, vamos anotar aí o nosso WhatsApp, 33 99709-6596. Esse é o WhatsApp da Oriente FM, participa aí.
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1: Música boa pra você é aqui na nossa programação.

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1: 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Aperta. E não liga.

0: E se você é daqueles que não vive sem ouvir música, aqui na Rádio Oriente FM você ouve essa.
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2: 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Vambora!

0: Faz barulho pro Cleiton Romário aí, turma!
1: Cachorro surdo aprende sinais pra poder receber os familiares. Vai vendo, cara, um cachorro chamado Nescau, que nasceu surdo, tem emocionado internautas ao demonstrar como aprendeu a identificar cada integrante da família por meio de sinais visuais. A família, que mora em Bertioga, no litoral paulista, criou um gesto diferente para poder representar cada pessoa. Quando reconhece o sinal, o Nescau, ele corre imediatamente para a porta para poder receber quem está chegando. Segundo a tutora, ele precisou de aproximadamente 15 dias para poder associar os gestos aos familiares. O vídeo já ultrapassou 7 milhões de visualizações.

0: Olha que legal, hein? Aquele dia sensacional para cada um de vocês aí acompanhando o nosso programa, com muita música e muita informação. E agora é hora de mandar alô para quem tá mandando WhatsApp para nossa programação. A Carla Rafaela Souza tá na sintonia, a Daniela também, a Graziane, a Luísa Josiane, a Simone Couto, a Flaviane Carvalho, o William, a Ana também. Ambos estão no trabalho acompanhando o nosso programa. Muito obrigado pela audiência. Já já tem mais alô. Onde quer que você esteja, você está muito bem sintonizado. 98,3.
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3: 15 horas e 55 minutos.
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0: 16:01.
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0: Sempre com o melhor do som, o som que você gosta. Olha, você pode continuar participando aí, mandando seu WhatsApp para nossa programação. O número é 33997096596. Essa é a Rádio Oriente FM. Manda aí o seu WhatsApp pra gente, vai lá.
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0: E vamos lá, a sequência de músicas por aqui não para.

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É a música mais gostosa no seu rádio. Obrigado pela audiência. Continue participando aí através do WhatsApp, porque daqui a pouquinho vai rolar aquele salve. Daqui a pouquinho vai rolar aquele alô pra quem tá acompanhando a nossa programação. Obrigado aí pela audiência. Vamos lá, a música continua.

0: Os alunos não param de chegar aqui na nossa programação. Vem comigo! Olha que legal. Muita música boa, muita informação e elozinhos. A Elisângela Teodoro está acompanhando o nosso programa. A Ângela, Soleir, o Saulo e o Miguel, a Manuela, Francisca de Paula, a Lonaldo Junqueira também está acompanhando a gente aí. Muito obrigado pela audiência de vocês. Daqui a pouquinho tem mais alô.
1: Galerinha, fechando mais um bloco. E a gente faz uma rápida pausa e voltamos já com muito mais.
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6: 16 horas e 16 minutos.
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0: 16:21. 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
1: Cidade de Brasília assumiu a primeira posição do ranking das cidades brasileiras com mais de 500 mil habitantes que apresentam melhor qualidade de vida, sabia? O levantamento ele considera 100 indicadores relacionados às áreas como saúde, educação, renda, habitação, saneamento, mobilidade e meio ambiente. A capital federal alcançou 61,71 pontos, seguida por Curitiba e São Paulo. Minas Gerais aparece entre as 10 primeiras posições com Contagem em sétimo lugar e Uberlândia na nona colocação. Pela primeira vez, a média dos municípios brasileiros ultrapassou 50 pontos.
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1: E vamos lá, conferindo aí a nossa programação. Segue.
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música maravilhosa que você gosta rola aqui na nossa programação. Nosso muito obrigado pelo seu carinho, pela sua audiência. Continue pedindo a tua aí através do nosso WhatsApp. Daqui a pouquinho a gente vai mandar aquele alô pra galera toda que tá na sintonia aí. E claro, sua canção também rola aqui na nossa programação, né? Muito bom saber que você tá aí. Esteja você em casa, no seu trabalho, esteja você aí dando uma caroninha pra gente no teu carro, no teu caminhão. Nosso muitíssimo obrigado pela tua audiência. Vamos lá, a programação não para.

0: Água Boa de Minas, você de Encruzilhada na Bahia e também Itabuna na Bahia, ouvindo a gente. Obrigado pelo carinho, obrigado pela sintonia de cada um de vocês. Essa é a Oriente, um Brasil de audiência, meu amigo.
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1: João Bosco Menezes.
2: Guilherme Benuto, gente!

0: legal, que bacana saber que você tá junto com a gente. Olha o WhatsApp aqui pra variar, bombando, né? Muitas participações junto com a gente aqui. Deixa eu mandar um alôzinho pra Estela. O Paulino também tá junto com a gente. A Mari Alves, Gilzi. A Letícia Carvalho tá acompanhando a gente também. O Joseph, obrigado pelo carinho. A Daisy. A Nilzete Machado também tá acompanhando a gente. Muito obrigado aí pela sintonia. Continue na sintonia aqui na 98,3.
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1: 16:35.
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0: 16:41. 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
1: 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Programação sensacional pra você que tá curtindo aí a gente. Nosso muito obrigado pela sua audiência. Já participou do programa? Manda o WhatsApp aí pra rádio, fica à vontade. Daqui a pouquinho a gente vai mandar aquele super alô pra todo mundo aí na sintonia. Pede sua música, manda abraço, mostra que você tá na sintonia. Se você ainda não acessou as nossas páginas nas redes sociais, acesse e participe também. Dá um like lá pra gente, siga a gente nas nossas redes sociais. Vamos lá, a programação segue.
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1: E vamos lá, porque por aqui é só música boa.

0: solteira desproporcional.
1: Máximo.
2: Gregory Matheus.
0: Obrigado, irmão.
2: Deus abençoe muito. Tamo
0: obrigado
2: junto.
0: Obrigado a vocês. Obrigado pelo convite.
3: Las Puro Sertanejo.

aquela música que você gosta, na melhor programação do seu rádio. Você participa, você pede, a gente, né, vai anotando aqui os pedidos musicais, mandando para o programador e a qualquer momento rola na nossa programação. Vamos nessa, a música continua.

0: Essa é a Rádio Oriente FM 98,3. Obrigado pelo carinho, obrigado pela sintonia. Mandando um alô lá pro pessoal de Cândido Sales, na Bahia. Lá eles conseguem ouvir a gente. Olha só onde a rádio chega, rapaz. Cachoeira de Pajeú também. Alô, Divisópolis, obrigado pelo carinho.
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0: que você tá aí acompanhando o nosso programa com muita música boa e os alôs que não podem parar, né? A Miriam Chaves está com a gente, o Alexandre também, a Maria, Leandro, a Isabel Gomes, a Thelma. Muito obrigado pelo carinho, a Maria Paula também tá acompanhando a gente aí, valeu. Daqui a pouquinho a gente manda mais alô. Segura uns minutinhos aí que eu já volto.
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2: 16:57.
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0: 17:02.
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0: Vamos lá, babados e fofocas, está no ar na sua sexta-feira, dia 4. 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
0: Do meu lado ela, a fofoqueira do Brasil, a G.
4: Ai, quem dera.
0: Manda aí a fofoquinha do dia, vai. Aliás, a dica do dia de hoje.
4: Hoje é diquinha, Fernando. Eu vou trazer pra quando você compra um sapato novo. Um sapato masculino tende a fazer isso, alguns mocassins femininos também, que é ranger quando o sapato tá novo. Tem alguns sapatos ainda hoje em dia que fazem barulho, né? E eu tenho um truquezinho pra acabar com esse barulho.
0: Boa! E a primeira fofoca, manda.
4: Bora, bora de fofoca. Fofoquita, tô aqui no R7 Entretenimento, né? Na barra de famosos e TV. E a Luana Piovani e o Pedro Scooby trocam farpas nas redes após ela acusá-lo de não cuidar dos filhos, né? Depois de um período de aparente paz, né? Os dois voltaram a trocar as farpas aí nas redes sociais. Tudo começou quando a atriz mostrou agora no último dia 1º como os filhos gêmeos, né? De 11 anos voltaram pra Portugal após um período com o pai no Brasil. Enquanto Liz estava com piolhos, Ben estava cheio de picadas de inseto, né? No caso, ele é alérgico. Olha, espero que esteja dançando melhor do que está cuidando dos filhos. Entreter não é criar, né? Alfinetou ela, citando a disputa de dança que o surfista tá participando, gente. Aí no último dia 2, o Scooby rebateu a ex, olha, respondendo a Luana, que ela resolveu expor as crianças na internet, né? A Liz, ela já veio com piolho de Portugal e a gente cuidou. A gente estava limpando, tirando os piolhos, normal, deve ter alguns ainda. Tanto que a Aurora, filha de Scooby e da Cíntia, nunca teve piolho aqui, né? O Dom primogênito dele com a Piovani também nunca teve piolho estando aqui no Brasil. É uma coisa recorrente em Portugal, explicou ele, né? E quanto ao Ben, está com as pernas machucadas. Ele vive uma vida muito ativa aqui na rua mesmo, brincando. Se empenhou lá no mato da Maia, parecia que estava com a perna cheia de catapora, de tanto mosquito que pegou ele nas pernas. E a gente foi cuidando. Só que ele é uma criança muito ativa, continua indo à praia todo dia, surfando todo dia, e demora a cicatrizar quando você tem uma vida ativa, né? Mas as crianças estão bem, só sendo crianças felizes, e é isso. Eita lasqueira!
0: Vamos lá, o programa não para, o programa segue, é Babados e Fofocas, já já

0: Sexta-feira, final de semana, é dia pra celebrar a vida, bememorar, comemorar. Ainda mais com a dica da Gi, né, Gi?
1: Isso mesmo, Fernando. Vai usar o sapato novo. Ele tá rangendo, fazendo barulho, te irritando, eu tenho a solução.
0: Olha aí, sapato novo rangendo. Mas quem é que se importaria com o barulho do sapato? Você tá andando no trânsito, sei lá, na Avenida Paulista em São Paulo, aquele barulho, não tá nem ouvindo o barulho. A não ser que você tá no escritório, né? Aqueles escritórios quietinhos. Né?
1: Sim, no estúdio, no escritório. Ou você mesmo ouvindo aquele barulho. Porque a gente ouve, a gente escuta, né?
0: É.
1: Incomoda.
0: É. Então é já já.

0: isso, sexta-feira maravilhosa, dia 4, tem mais fofoquinha.
1: Tô aqui no Ofo Chico, olha a notícia aqui, escrita por Rafael Araújo. Virgínia Fonseca se transforma, entre aspas, em Ana Castela e os fãs piram, né? A Virgínia chamou atenção numa live do TikTok no último dia 1º de setembro. Enquanto testava um filtro na plataforma, a empresária apareceu caracterizada com chapéu rosa de cowboy e lenço no pescoço. Logo depois, ao perceber o visual criado pelo efeito, ela fez uma associação, né, imediata com a Ana Castela. Olha, Ana Castela aqui, disse Virgínia durante a transmissão. Em seguida, o filho mudou para outra caracterização, né, o filtro. A cena repercutiu porque a Ana teve um relacionamento com o Zé, né, que é o ex-marido da Virgínia. Aliás, em 2022, quando a Virgínia e o Zé ainda eram casados, os dois apareceram num vídeo dançando, né, ao som de Roça em Mim, parceria da Ana com o sertanejo e também com o Luan Pereira. Gente, esse filtro aí boicotou, né?
0: Daqui a pouquinho a gente traz mais pra você.
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0: A Oriente FM informa a hora certa. 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
1: 17 horas e 18 minutos.
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7: 17 horas e 21 minutos.
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7: Dezessete horas e 22 minutos.
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10: Tá tudo bem por aí? Tá tudo jóia? Que bom, já estamos de volta. 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
10: Porque hoje, meu amigo, hoje é sexta-feira, é dia de celebrar a vida e é dia de fofocar também.
11: Tô aqui no sbt.com.br no Fofocalizando e a Simone Mendes é processada em R$1.300.000 por obra. É isso mesmo. A Simone é alvo de uma ação judicial, né, de 1,3 milhão, movida pela Black Diamond Holding, né, que é a empresa representada pelo Léo Stewart, guitarrista da banda Tijuana. Segundo informações obtidas pela CNN Brasil, nos autos do processo, a disputa envolve um desabamento ocorrido durante uma obra em um terreno da cantora em Alphaville, São Paulo. De acordo com a alegação, né, apresentada à justiça, o muro relacionado à obra teria cedido em novembro de 2024, fazendo com que água e lama e também entulhos atingissem, né, áreas externas e também parte ali da propriedade vizinha. A ação busca responsabilizar a Simone, né, pelos supostos prejuízos causados pelo episódio. Em resposta à CNN Brasil, a assessoria da sertaneja informou que a sua defesa trata o caso como um incidente ocorrido durante um período de fortes chuvas. Também afirmou que a obra era executada por uma empresa contratada que seria responsável pela condução dos trabalhos e também pela segurança da construção, né? O processo segue aí em tramitação.
10: Já a gente traz mais uma.

0: É a música que você gosta, seus alôs e os seus abraços também rolam por aqui. Continue participando aí da nossa programação, fica à vontade. Já já tem a dica da Gi.
1: Truquezinho pra acabar com o rangido de sapato novo.
0: Rangindo do sapato novo, minha senhora, já já.

0: Faz barulho pro Cleiton Romário aí, turma!
1: É isso! Aquela música que você gosta, daqui a pouquinho a gente vai mandar aquele alô também, bem bacana pra galera que tá na sintonia junto com a gente aí, tá bom? Manda mais fofoquinha, Gi!
2: E a Rafa Kalimann se despede de cachorro e emociona seguidores. A Rafa usou as redes sociais no último final de semana aí, né? Na verdade, na última terça-feira, dia 1º, gente, pra poder se despedir do Alfredo, que é o seu cachorro. A influenciadora compartilhou, né, um carrossel de fotos ao lado do pet e relembrou os anos de companheirismo, além de momentos que ele viveu com a filha dela, Zuza, né, fruto do relacionamento com o Natan. Ela disse, olha, hoje minha mãe me disse, filha, o Alfredo virou estrelinha. Quando se fala pra uma criança pra tentar amenizar uma dor nova, né? Eu acho que deveria ter um nome direcionado pra dor de perder um deles. Na homenagem, ela descreveu Alfredo como guardião, mais amigo, protetor, e contou que tinha a sensação de que o cachorro compreendia tudo que ela dizia. A Rafa também relembrou os desafios de saúde, né? Enfrentados pelo pet aí ao longo da vida e confessou que imaginava que ele seria o último a partir.
1: E já já tem mais uma!
3: Galera, não sai da sintonia não, porque daqui a pouquinho na sequência eu tô de volta e eu vou te contar uma que você vai pilhar. Aguenta aí!
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1: 17:36.
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0: 17h40. Fernando Leme
1: 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Pra você que tá acompanhando a gente aí, nosso muito obrigado. Esse é o nosso Babados e Fofocas. Se você não participou ainda, vamos anotar aí o nosso WhatsApp: 33 99709 6596. Esse é o WhatsApp da Oriente FM. Participa aí.
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1: E vamos lá, fofoca não para.
3: Tô aqui no caras.com.br. A festa de 2 anos do filho da Leandra Leal chamou atenção pela decoração feita à mão pela família. É isso mesmo. A atriz ali cantou o seguidor ao compartilhar registros, né, de um momento especial em família, comemoração aí dos 2 aninhos do Damião, seu filho caçula. O menino nasceu em 6 de agosto de 2024 e é fruto do casamento da artista com o fotógrafo Guilherme Burgos, né? Para marcar a data, a Leandra preparou uma festa intimista e colocou a criatividade em prática para produzir parte da decoração, né? A atriz passou cerca aí de 2 meses confeccionando elementos para a celebração, principalmente durante as noites. O tema escolhido também teve relação, né, com uma das paixões do aniversariante. O Damião gosta de carros e a decoração foi inspirada em um livro infantil que aborda veículos e a importância de cuidar do planeta. A proposta ainda valorizou materiais reciclados e objetos que poderiam ser reaproveitados depois da festa. E ela colocou a mão na massa e fez. Gente, eu vou falar uma coisa aqui que pode parecer assim meio, né? Mas tem gente que faz tipo festona pra criança de 1 aninho, 2 aninhos, e a criança, ela nem vai lembrar daquilo. Ah, mas vai ter o registro quando ela crescer, ela vai ver, vai. Mas eu acho que aquilo lá é muito mais pros pais se manterem num certo status, né, do que realmente pra criança, né? Então eu acho que a Leandra fez, ó, certinho, viu?
1: Já a gente traz mais. Agora é hora de música, vamos lá.

0: Daqui a pouquinho a gente vai mandar aquele alô bacana pra quem tá curtindo aí a nossa programação. E seja você em casa, seja você no seu trabalho, dando aquela caroninha pra gente. Nosso muito obrigado aí, viu? Gi, daqui a pouquinho tem a dica do dia, né?
1: Isso mesmo, truquezinho pra acabar de vez com rangindo em sapato novo.
0: Boa!

0: sua casa, no seu carro, no seu trabalho, onde quer que você esteja. Obrigado pela sintonia. 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
2: E aí, vocês não vão namorar?
3: Vocês não largam do outro?
2: Pois é, ela é gata e eu gosto.

0: legal saber que você está junto com a gente. Nosso muito obrigado pelo seu carinho, nosso muito obrigado aí pela sua sintonia. É bom saber que você acompanha a nossa programação. Hoje tá na hora, manda a dica do dia.
1: Então bora pra nossa diquinha do dia aí, se você tá sofrendo com um sapato novo que tá rangendo, né? Comprou aquele sapato ou tênis novo que fica assim, nhic, nhic, fazendo um barulhinho, rangendo, toda vez que você dá um passo? O que você vai fazer? Você vai retirar a palmilha e vai polvilhar um pouquinho de amido de milho, né? A famosa maisena aí, no fundo do sapato, antes de colocar a palmilha de volta. Por que que isso vai funcionar, Gi? O rangido, ele ocorre pelo atrito seco entre o material da palmilha e a sola interior do sapato, né? Então o amido, ele vai atuar ali como lubrificante seco, eliminando o ruído incômodo. É igual aquela diquinha que eu trouxe esses dias atrás, de você que tem casa de taco ainda, de assoalho, de pisos de madeira que fazem barulho, de colocar talco ou maisena pra funcionar como essa espécie de lubrificante seco, né? No caso do sapato é a mesma coisa e super funciona. Testa aí, depois me conta.
0: Bastante interessante. Você já passou por isso já?
1: Eu já passei, por isso que eu tô falando que o barulho, ele irrita a gente num nível, sabe? Que é horrível.
0: Bom final de semana, gente. Até segunda.
1: Valeu.
0: Não saia daí que tem muito mais músicas pra você aqui na Rádio Oriente FM.
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Hoje eu não vim pedir riqueza. Não vim pedir que a estrada seja fácil. Eu só vim pedir que o Senhor não solte minha mão. E Maria, mãe que conheceu a alegria e também conheceu a dor, leve esta oração até Jesus.

cheia de graça. O Senhor é contigo, eu sei. Bendita és entre todas as mulheres, bendito é o fruto que carregaste, o Rei.

Pai nosso. Perdoa as minhas ofensas, as que o mundo viu, e aquelas que somente o Senhor conhece. Ajuda-me a perdoar quem deixou marcas em mim. Não me deixa cair em tentação. Livra minha família do mal. Livra meus filhos. Livra minha casa. E quando minhas palavras terminarem, que Maria continue rezando comigo.

0: Apenas Pai Nosso, e sei que o céu vai me escutar. Que estas duas orações caminhem comigo. Pai Nosso, escuta esta oração. Ave Maria, segura minha mão. Pai Nosso que estás no céu, cheia de graça, quando eu não souber mais orar, que estas palavras falem por mim. Amém. Amém.
1: 18 horas.
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3: O anjo do Senhor anunciou a Maria, e ela concebeu do Espírito Santo. Ave Maria, cheia de graça, o Senhor é convosco. Bendita sois vós entre as mulheres, e bendito é o fruto do vosso ventre, Jesus. Santa Maria, Mãe de Deus, rogai por nós, pecadores, agora e na hora de nossa morte. Amém. Rogai por nós, Santa Mãe de Deus, para que sejamos dignos das promessas de Cristo. Oremos. Infundi, Senhor, como vos pedimos, a vossa graça em nossas almas, para que nós, que pela anunciação do anjo, vimos ao conhecimento da encarnação de Jesus Cristo, vosso Filho, por sua paixão e morte, sejamos conduzidos à glória da ressurreição, pelo mesmo Cristo, Senhor nosso. Amém.
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10: 18 horas e 6 minutos.
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0: É hora de descobrir o dom que existe em você. Você sabe que cada pessoa chega nesse mundo carregando uma característica especial, uma habilidade, uma facilidade ou uma maneira única de enxergar a vida. Ninguém nasce vazio. Deus, em sua infinita sabedoria, ele vai entregar a cada um de nós um dom. O desafio é descobrir esse dom, valorizar e ter coragem de colocar ele em prática. Há pessoas que nascem com o dom de cantar, mesmo antes de frequentarem uma escola de música, já nasce cantando e afinadinho. E tem gente que passa anos a vida numa escola de música e não canta nada. Tem pessoas que já nascem demonstrando uma voz diferente e uma sensibilidade especial. Outras possuem facilidade com os números, com a escrita, com a geografia, com o conhecimento. Algumas pegam, assim, um violão, por exemplo, pela primeira vez e parece que suas mãos já conheciam aquelas notas. Há também quem tem o dom de desenhar, cozinhar, ensinar, cuidar, consertar, organizar, comunicar ou simplesmente ouvir alguém que precisa desabafar. Você sabe que nem todo dom ele aparece logo na infância. Algumas pessoas descobrem a sua vocação quando começam a estudar, quando recebem uma oportunidade ou até mesmo quando enfrentam uma dificuldade. E às vezes o dom, ele estava ali guardado, esperando apenas o momento certo e a experiência necessária para se revelar. Mas como é que se faz para descobrir qual é o seu dom? Você vai observar aquilo que você faz com prazer, mesmo quando ninguém está olhando, mesmo quando você não está ganhando nada por aquilo. Preste atenção na atividade que faz você perder a noção do tempo. Pense naquilo que você realizaria de coração e que não recebesse dinheiro por aquilo, aplausos ou reconhecimento. Você sabe que muitas vezes o seu dom ele está exatamente nessa atividade que te traz alegria e que de alguma forma também faz bem as outras pessoas ao seu redor. Agora, é claro que ter um dom não significa que tudo vai ser fácil. O talento ele é uma semente que precisa ser regada todos os dias, com muito estudo, disciplina, paciência, dedicação. Até quem nasce com uma voz maravilhosa precisa aprender a usar essa voz. Quem tem facilidade para poder escrever precisa continuar lendo e praticando. Se você nasceu com o dom de ser atleta, você vai ter que treinar muito para ganhar um jogo. Quem possui o dom de trabalhar com as mãos precisa aperfeiçoar a técnica. Deus, ele nos oferece a semente, mas somos nós que precisamos cuidar dela para que ela produza bons frutos. E quando alguém reconhece o próprio dom e começa a trabalhar sobre ele, vai aumentando muito a possibilidade de poder construir uma vida feliz, não somente porque pode ganhar dinheiro com aquilo, mas porque passa a acordar sentindo que possui um propósito. Trabalhar com o que se ama não elimina os problemas, mas dá sentido ao esforço. Por isso que tem muita gente infeliz no trabalho, porque trabalha para ganhar dinheiro, mas não trabalha no que gosta. E talvez você ainda não tenha descoberto o seu dom, tá? E se esse for o seu caso, não precisa ficar desesperado. Experimente coisas novas, estude, observe-se, ouça as pessoas que reconhecem as suas qualidades. Não queira possuir o talento do outro não, viu? Porque o dom dele serve só para ele. A caminhada é dele. O seu é outro. O seu ele foi preparado por Deus especialmente para a sua história, que também não serve para o outro. Existe alguma coisa que somente você consegue fazer do seu jeito? Pode parecer simples, mas talvez seja exatamente essa habilidade que vai transformar a sua vida e vai guardar tudo para você. Ah, e, aliás, vai ajudar também outras pessoas. Então, portanto, não esconda aquilo que Deus colocou dentro de você. Você sabe do que eu estou falando. Vai lá, descubra, pratique, aperfeiçoe, compartilhe. O mundo ele não precisa que você seja igual a ninguém. O mundo ele precisa que você tenha coragem de ser quem nasceu para você ser.
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1: E aqui é uma atrás da outra, menos intervalos, mais música boa, muita informação do Brasil e do mundo, muitos alôs também. Vai mandando seu WhatsApp aí pra gente. Aqui você fica muito bem informado e ouvindo a melhor programação musical. E a música não para, vamos lá.
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0: olha que legal, muita música, muita informação e os alôs já estão chegando. WhatsApp para variar, forrado de abraços. Deixa eu mandar um abraço aqui nesse bloco para Solange, para Laurinha também, que tá acompanhando a gente. A Inês Alves, obrigado pelo carinho. Ana Lúcia, que tá com a gente também. O João Andrade, a Cida Santos e a Rosemary, Rosemary Santos também. Cida e Rosemary Santos acompanhando a gente. Obrigado pelo carinho. No próximo bloco, eu vou te contar uma notícia. Não sai daí, não.
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0: 18:23.
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10: É 18 horas e 29 minutos.
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14: E a Polícia Federal realizou uma operação em todos os estados brasileiros para poder combater crimes de abuso sexual contra crianças e adolescentes praticados pela internet. A ação resultou na prisão de 44 pessoas, sendo 31 em flagrante e 13 por mandados preventivos. Duas vítimas foram resgatadas durante a operação, que contou com o apoio das polícias civis de 20 estados brasileiros.
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Presta atenção. Tô ouvindo viva voz. 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Sabe a parte que tá vermelha? Aperta e não liga.

Que dia maravilhoso e que dia sensacional. Porque você está aí acompanhando a nossa programação. Nosso muito obrigado pela sua audiência. É muito bom saber que tem assim, ó, um monte de gente ouvindo a gente por toda a cidade. Obrigado pelo carinho, muito obrigado pela sua sintonia. Vamos nessa, a música não para.

0: Sensacional, só música boa pra você aqui na Oriente FM 98,3. Vamos mandando alôzinhos para cidades que acompanham aí a nossa programação. Alô, você de Pedra Azul, Divisa Alegre. Obrigado pelo carinho, obrigado pela sintonia. Águas Vermelhas também aí na sintonia da Oriente.
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0: Te peguei aí curtindo a nossa programação e curtindo essa música. Que bacana. Nosso muito obrigado aí pelo seu carinho, nosso muito obrigado aí pela sua sintonia. É hora de mandar alô, né? Deixa eu ver quem tá comigo aqui. Giovanni Souza, a Vanderleia também, a Adriana Gonçalves, obrigado pelo carinho, a Maria Nazaré, a Sara e a Priscila Scarpa também tá acompanhando o nosso programa lá de casa. Ah, tá faltando um aqui, ó. Paulo Marciano também tá acompanhando a gente, hein? Um grande alô.
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0: A Oriente FM informa a hora certa. 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
1: 18:41.
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0: 18h46.
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2: Leonardo DiCaprio visita projetos ambientais no Brasil. O ator, ele passou 6 dias aqui no Brasil, não sei se vocês estavam sabendo, conhecendo projetos de preservação desenvolvidos na Amazônia, no Pantanal e também no Cerrado. Durante a viagem, ele conversou com lideranças indígenas, ambientalistas e também integrantes de organizações locais. Um dos principais momentos foi o reencontro com o cacique Raoni, em Mato Grosso. DiCaprio também visitou iniciativas de proteção da onça-pintada, da arara azul e também de outras espécies brasileiras. A agenda terminou em Brasília, onde o ator ele se reuniu com representantes do governo para poder falar sobre biodiversidade e também mudanças climáticas. E como é bom saber que você tá aí junto com a gente na 98,3.
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2: E vamos lá, se prepara aí porque tem muito mais sucesso chegando.
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0: Vitor Hugo Araújo e DJ Toneto. Os cowboy tá muito louco, filho.
1: Os cowboy tá no hype, hein?
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3: Você nem fez questão de colocar a aliança de volta no dedo. 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

Era sensacional, tá vendo aí, né? Só musicão pra quem tá acompanhando a nossa programação nesse dia maravilhoso. Continue participando da nossa programação, porque daqui a pouquinho eu vou mandar aquele alô sensacional pra você. Vamos lá, a música continua.

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2: Vamos embora!

0: mais músicas pra você. Obrigado pelo carinho, obrigado pela sintonia. É hora de mandar aquele alô, alô e alô pra toda a galera que tá na sintonia junto com a gente aí. A Cristina Andrade, obrigado pelo carinho, obrigado pela sintonia. Quem também tá acompanhando a gente é a Thalia, o Clérison, obrigado pelo carinho. João Anésio, Lucas, alô Gisele Ferreira. Rudimar também tá na sintonia, daqui a pouquinho a gente manda mais alô. Valeu, valeu, pessoal, te espero no mesmo horário.
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2: 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As notícias do governo federal que movimentaram o país no dia de hoje.
4: Olá, boa noite.
3: Boa noite para você que nos acompanha em todo o país.
4: Sexta-feira, 4 de setembro de 2026.
3: Vamos ao destaque do dia.
4: Acesso à justiça.
3: Leis criam fundos para modernizar instituições e ampliar a capacidade de atendimento à população. Pablo Mundi.
5: Os recursos poderão ser usados na compra de equipamentos e softwares, infraestrutura, capacitação e modernização dos serviços.
4: Setembro Amarelo.
3: Saiba como buscar acolhimento em saúde mental na rede pública de saúde. Márcia Fernandes.
6: Quando o sofrimento for persistente e prejudicar a rotina, os estudos, o trabalho ou as relações, é importante buscar atendimento nas unidades básicas de saúde ou direto nos centros de atenção psicossocial.
4: Brasil completa 10 anos sem raiva humana transmitida por cães.
3: Mas a prevenção continua. Mantenha a vacinação em dia e proteja seu animal de estimação. Graziele Bezerra.
7: O objetivo da mobilização é vacinar principalmente na região de fronteira. Meta é imunizar 28 milhões de animais em todo o país.
4: Hoje, na apresentação da Voz do Brasil, Luciano Seixas e Mariana Jungmann.
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4: Novas leis que criam fundos para modernizar instituições do sistema de justiça.
3: Também foram atualizados os valores das custas dos processos judiciais.
4: Mais pessoas que recebem até R$5.000 por mês podem requerer gratuidade da justiça.
5: Quatro novas estruturas passam a ter recursos próprios para modernizar o sistema de justiça da União. As leis criam fundos para a Justiça Federal, o Superior Tribunal de Justiça, a Defensoria Pública da União e o Ministério Público da União. Os recursos poderão ser usados na compra de equipamentos e softwares, infraestrutura, capacitação e modernização dos serviços. Na Defensoria Pública, também poderão financiar ações de atendimento a grupos vulneráveis. No Ministério Público, estão previstas iniciativas de atendimento à sociedade.

0: Cidade e as vítimas. O ministro da Justiça e Segurança Pública, Wellington César Lima e Silva, falou sobre os efeitos esperados para mudanças para o sistema de justiça.
1: Todo o sistema de justiça da União, o Judiciário, o Ministério Público, a Defensoria, tem condições efetivas de se reestruturar para prestar melhor o serviço.
0: A nova legislação também muda o valor das custas dos processos na Justiça Federal. A cobrança passa de 1% para uma faixa entre 2% e 3% do valor da causa. O valor mínimo será de R$ 193,20 e o máximo de R$ 107.332,80. O advogado-geral da União, Jorge Messias, fala sobre os impactos das mudanças.
2: Estes recursos novos da atualização das custas permitirá que estas instituições ampliem o seu parque tecnológico, invistam em inteligência artificial, ampliem o seu planejamento.
0: Quem não tem condições de pagar, continua podendo pedir a gratuidade da justiça. Pessoas com renda de até R$ 5.000 por mês passam a ter presunção de hipossuficiência, sem pedir análise de cada caso. Reportagem Pablo Mundim.
3: Tecnologia aliada ao aprendizado na sala de aula.
4: Mais de 108 mil escolas de todo o país contam atualmente com estrutura adequada de internet para o ensino.
3: Os dados foram divulgados pelo Ministério da Educação, que realiza monitoramento nacional e avalia as condições de acesso à conexão banda larga nas redes públicas de ensino.
5: O Ministério da Educação atualizou os dados sobre as condições de conectividade das escolas públicas em todo o país. As informações são resultado do painel de monitoramento da Estratégia Nacional de Escolas Conectadas, realizado pelo MEC. 108.658 escolas públicas estão conectadas dentro dos parâmetros adequados, que envolvem o acesso à energia elétrica adequada, o serviço de conexão à internet para uso pedagógico e a cobertura de Wi-Fi. Ao todo, foram 138.086 escolas públicas monitoradas. Os dados do painel de monitoramento do MEC apontam que quase 137 mil delas em todo o país estão com condições adequadas de energia elétrica para suporte de conectividade. O monitoramento também aponta que cerca de 80% desse total de escolas tem velocidade de internet adequada para atividades pedagógicas, enquanto quase 81% tem cobertura de rede Wi-Fi dentro dos parâmetros estabelecidos. Para avaliar as condições de conectividade das instituições, o Ministério utiliza o indicador Escolas Conectadas. A metodologia classifica as escolas em 6 níveis, a partir da análise conjunta das condições de energia, internet e Wi-Fi. Locução, Leôncio Almeida. Reportagem, Flávia Fernanda de Souza.
4: Uma rede vai monitorar a situação da educação especial inclusiva no Brasil.
3: O observatório será criado a partir de um edital que já está aberto.
4: A ideia é produzir indicadores e pesquisas para apoiar a criação de políticas públicas na área.
6: O edital vai criar o Observatório da Educação Inclusiva, rede que vai reunir universidades públicas de todo o país para estudar e acompanhar como está sendo oferecida a educação especial para estudantes com deficiência, transtornos e altas habilidades. Segundo Zara Figueiredo, secretária de Educação Continuada, Alfabetização de Jovens e Adultos, Diversidade e Inclusão do Ministério da Educação, existe hoje uma lacuna no monitoramento da educação especial brasileira e o observatório vem para cumprir essa função.
7: Hoje, nós não temos nenhuma base nacional atualizada com as informações sobre organismos e secretarias de políticas para as mulheres nos estados nem nos municípios. Logo, nós temos uma lacuna de informação no que se refere à estrutura destes organismos, à sua capacidade de gestão, às dificuldades que são enfrentadas no cotidiano da atuação destes organismos.
6: Na prática, o observatório vai reunir pesquisadores de diferentes regiões do Brasil para produzir informações sobre a educação inclusiva. A ideia é que, com esses dados, as políticas públicas sejam mais efetivas e direcionadas. As inscrições no edital estão abertas até o dia 5 de outubro. As instituições de ensino devem submeter as propostas para integrar o observatório. A Coordenadora-Geral de Formação Docente,

0: enviar a proposta na última hora.
1: Porque a instituição, as instituições interessadas têm que apresentar a proposta já com a rede formada. Então tem todo um trabalho prévio que tem que ser feito agora, durante o período de inscrições, para construir essa rede.
0: O edital prevê 8 milhões de reais em bolsas e os projetos poderão durar até 36 meses. Mais informações sobre o edital, as inscrições e os valores das bolsas podem ser obtidas pelo e-mail obeduc.ei@caps.gov.br. Reportagem Luciana Colares de Holanda.
2: E uma dica para quem quer abrir o próprio negócio e foi estudante do FIES, o Fundo de Financiamento Estudantil.
3: Está disponível uma linha de crédito especial para financiar atividades profissionais de quem se formou e está em dia com o pagamento do fundo.
2: O financiamento deve estar na fase de amortização há pelo menos 3 anos ou ter sido quitado a partir de janeiro desse ano.
3: A Coordenadora-Geral de Política Fiscal do Ministério da Fazenda, Ana Paula Garcia, explica que o crédito funciona como um incentivo a quem está com o pagamento em dia.
4: Essa pessoa, ela terminou a graduação, está pagando direitinho, ela já mostrou que ela é uma ótima pagadora e a gente está querendo dar um apoio para ela. Muitas das pessoas que estavam se chamando do FIES e eram adjuntos já eram empreendedoras.
2: O limite da linha de crédito para pessoa física é de R$ 80 mil, com até 60 meses para pagar e 6 meses de carência.
3: Já no caso de pessoas jurídicas, o crédito pode chegar até R$ 180 mil, com prazo de até 96 meses.
2: As contratações podem ser feitas pelo Banco do Brasil ou pela Caixa Econômica Federal.
3: Os gabaritos das provas do Exame Nacional para a Certificação de Competências de Jovens e Adultos, o Enseja 2026, já podem ser consultados pelos participantes.
2: Os arquivos estão disponíveis no portal do Instituto Nacional de Estudos e Pesquisas Educacionais Anísio Teixeira, o INEP, e organizados por área de conhecimento.
3: Os resultados individuais serão divulgados em 14 de dezembro.
2: O Enseja é destinado a jovens e adultos que não concluíram os estudos na idade apropriada, com participação voluntária e gratuita.
3: Para conferir, acesse ensejanacional.inep.gov.br.
2: Começa hoje nova etapa do Censo de Políticas para as Mulheres.
3: A iniciativa vai levantar a estrutura, o funcionamento, a capacidade e a atuação de órgãos públicos para o público feminino.
2: E as informações coletadas vão apoiar o planejamento, o monitoramento e o fortalecimento das políticas para as mulheres.
3: É o que explica Vanessa De Bortoli. Ela é secretária de Avaliação, Monitoramento e Gestão da Informação do Ministério das Mulheres.
5: Hoje, nós não temos nenhuma base nacional atualizada com as informações sobre organismos e secretarias de políticas para as mulheres nos estados nem nos municípios. Logo, nós temos uma lacuna de informação no que se refere à estrutura destes organismos, à sua capacidade de gestão, às dificuldades que são enfrentadas no cotidiano da atuação destes organismos. Logo, o censo, ele vem com o objetivo de cobrir essa lacuna e, para isso, serão convidados mais de 2 mil organismos e secretarias de políticas para as mulheres no Brasil.
2: O link para preenchimento está sendo enviado pelo Ministério das Mulheres. Quem não recebeu, pode solicitar um novo envio para o e-mail censo@mulheres.gov.br.
3: O prazo para preenchimento do questionário vai até 5 de outubro de 2026.
2: Este mês é conhecido como Setembro Amarelo, uma campanha nacional de valorização da vida e de proteção à saúde mental.
3: Quem precisa de cuidados pode acessar diferentes serviços no Sistema Único de Saúde.
2: É o que vamos ouvir agora na reportagem de Márcia Fernandes.
6: Na região da Ponte Alta, no Gama, a 40 minutos do centro de Brasília, uma fila de pessoas aguarda atendimento no CAPS, Centro de Atenção Psicossocial. Esses locais reúnem diferentes serviços voltados para a saúde mental. Além de psicólogos e psiquiatras, também contam com o trabalho de enfermeiros, terapeutas ocupacionais e assistentes sociais. Essa unidade do Gama disponibiliza ainda outras atividades, como crochê e pintura. A gerente do CAPS, Adriana Câmara, explica que a avaliação de cada paciente é feita de forma individual.
7: O paciente chega e ele é avaliado por uma equipe multi, né? E dessa avaliação a gente vê a demanda dele, se realmente é demanda para CAPS ou se ele pode ser referenciado para a rede. Então a gente vai avaliando, né? Se ele deixou de ter a vida dele minimamente, né, fazer as coisas

0: coisas básicas, então a gente começa a construir um plano terapêutico com ele.
1: Pacientes com problemas relacionados a jogos e apostas e dependentes químicos também encontram acolhimento nos CAPS. Esses centros fazem parte de uma rede de cuidados de promoção da saúde mental, que funciona de forma articulada, de acordo com o diretor do Departamento de Saúde Mental, Álcool e Outras Drogas, do Ministério da Saúde, Marcelo Kimati.
2: A área de saúde mental, hoje, é a maior preocupação de saúde do brasileiro. Ela envolve muitos fenômenos diferentes, muitas formas de expressar. Então, a rede de urgência e emergência, ela tem um componente de atenção à saúde mental. Os consultórios na rua têm um campo forte de atuação de saúde mental junto à população em situação de rua. De uma forma geral, todo o Sistema Único de Saúde, os dispositivos, eles têm um componente de atuação na saúde mental e que funcionam de uma forma articulada esses serviços que têm uma especificidade maior.
1: Quando o sofrimento psíquico for persistente, prejudicar a rotina, os estudos, o trabalho ou as relações, é importante buscar atendimento nas unidades básicas de saúde ou direto nos centros de atenção psicossocial. O atendimento pode ser iniciado por escolha própria ou por meio de encaminhamento de outros serviços da rede. Lembrando que o SUS também oferece consultas por teleatendimento em saúde mental para mulheres em situação de violência, mães atípicas e cuidadoras de pessoas com deficiência ou doenças raras. Reportagem Márcia Fernandes.
3: Serviços mediados por aplicativos e plataformas digitais já mobilizam 2 milhões de pessoas no mercado de trabalho.
4: É o que apontam dados da Pesquisa Nacional por Amostra de Domicílios Contínua, divulgados hoje pelo IBGE.
3: Os números mostram um crescimento de 17% desse ramo no terceiro trimestre de 2025.
4: A pesquisa considera trabalhadores que usam plataformas para oferecer serviços profissionais e também os chamados serviços gerais, como pequenos reparos e limpezas domiciliares.
3: Desse total, mais da metade atua no transporte particular de passageiros. O técnico da pesquisa PNAD Contínua, Gustavo Fontes, destaca essa expansão.
5: No Brasil, em 2025, havia aproximadamente 2 milhões de pessoas que realizavam trabalho por meio de plataformas digitais de serviços. Analisando por tipo de aplicativos de serviços, o maior contingente, né, de plataformizados exercia o trabalho por meio de aplicativos de transporte particular de passageiros. Em seguida, vinham os aplicativos de entrega, né? Observamos que houve um importante crescimento de 9,1% em comparação a 2024. Observa-se um predomínio, né, de trabalhadores por conta própria, né? Quase 87% dos plataformizados. E analisando o perfil sociodemográfico, né, dos ocupados plataformizados no trabalho principal, observa-se que mais de 80% desses trabalhadores eram homens, enquanto as mulheres eram apenas 15,6%.
4: No mês de agosto de 2026, o Brasil vendeu para fora um volume maior do que comprou.
3: O saldo da chamada balança comercial ficou em 7 bilhões e 394 milhões de dólares e registrou um crescimento de 23,8% em relação ao mesmo mês do ano anterior.
4: O desempenho foi impulsionado pelo crescimento das exportações no mês, que avançaram quase 12,2%, com destaque para agropecuária, indústria extrativista e de transformação.
3: De janeiro a agosto, a balança apresentou um superávit de mais de 55 bilhões de dólares, com um aumento de 28,2%.
4: Vacine o seu bichinho contra a raiva.
3: Campanha tem como foco as regiões de fronteira, em cooperação com os países vizinhos.
4: A vacinação contra a raiva em cães e gatos é obrigatória por lei no Brasil.
3: A meta é imunizar 28 milhões de animais em todo o país.
6: O objetivo da mobilização é vacinar cães e gatos contra a raiva, principalmente na região de fronteira. De acordo com o diretor do Departamento de Doenças Transmissíveis do Ministério da Saúde, Francisco Edilson Ferreira, a campanha está em andamento em 23 estados, mas com atenção especial ao Acre, Rondônia e Mato Grosso do Sul.
7: A região da fronteira é uma região mais vulnerável para que a gente possa ter reintrodução do vírus, da variante canina, que a gente chama, que é o vírus da variante 1 e 2 da raiva, e que circula ainda em países vizinhos como Bolívia e Peru. Então, o objetivo dessa mobilização é a gente garantir uma cobertura vacinal boa nos nossos municípios de fronteira e, ao mesmo tempo, também mobilizar os países vizinhos a também manter essas coberturas altas.
6: O diretor Francisco Edilson lembra que a meta é imunizar 28 milhões de animais em todo o país e que a vacina é a melhor forma de proteção.
7: Para que evite que eles possam adoecer e a raiva é uma doença praticamente 100% letal após manifestação de sinais clínicos. Então, o animal morre, então a gente protege a saúde dos animais e, consequentemente, também a gente protege o ser humano para que, caso um ser humano entre em contato com um animal e seja agredido, esse animal, a gente tem um risco bem menor dele estar infectado e poder também provocar a doença no ser humano.
6: Há 10 anos, o Brasil não registra a circulação da variante canina da raiva. Os 37 casos de raiva humana ocorridos na última década estão associados a variantes silvestres e grande parte deles tem o envolvimento de morcegos. Mesmo assim, é importante manter em dia a vacinação de cães e gatos e a vigilância de animais suspeitos, como explica o veterinário Márcio Bicalho.
8: É muito comum, fazendas, cidades muito próximas a áreas ambientais onde você tem esses animais, aí as pessoas têm a mania de deixar os animais soltos, né? Criar o cão e o gato à vontade, bicho no ambiente. Esses animais entram na área de mata, têm contato com os animais doentes e trazem o vírus para casa. Ou com o morcego, trazem o vírus para casa.
6: A raiva pode ser letal se não for tratada imediatamente. Em caso de mordida, arranhão ou contato de risco com a saliva de mamíferos, a orientação é lavar o local com água e sabão e procurar um serviço de saúde o mais rápido possível, mesmo que o ferimento pareça pequeno. Reportagem Graziele Bezerra.
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4: Hoje vamos viajar pela Estrada Real, que tem 1.630 quilômetros, passando por Minas Gerais, Rio de Janeiro e São Paulo.
3: Ela é muito mais do que um caminho antigo, é um pedaço da história do Brasil que continua vivo.
4: Reconhecida como Monumento Nacional em 2023, a rota guarda as marcas do período colonial, do ciclo do ouro e dos momentos importantes da formação do país.
3: E às vésperas do 7 de setembro, a Estrada Real também ajuda a contar a história de caminhos por onde passaram riquezas, pessoas, ideias e movimentos que ajudaram a transformar o Brasil.
10: Antes do carro, do ônibus e das estradas asfaltadas, era por aqui que viajantes tropeiros e aventureiros cruzavam as montanhas de Minas. Símbolo do auge da mineração, a Estrada Real passa por mais de 180 cidades de Minas Gerais, Rio de Janeiro e São Paulo. Hoje, esses antigos caminhos formam uma das grandes rotas de turismo histórico do Brasil. São mais de 1.600 quilômetros, divididos em 4 caminhos. O velho, o novo, o dos diamantes e o do Sabarabuçu. Reconhecida pelo governo federal em 2023 como Monumento Nacional, a Estrada Real nasceu ainda no período colonial. A coroa portuguesa oficializou os caminhos usados para levar o ouro e diamantes das regiões mineradoras até os portos. Séculos depois, o que era caminho de exploração virou roteiro de descoberta. E tem até passaporte para quem quiser registrar a viagem. Gratuito. O passaporte Estrada Real pode ser usado nas versões física ou virtual. Pelo caminho, o viajante coleciona carimbos nas cidades da rota. A influenciadora digital Graziela Guimarães fez a viagem com o marido e, segundo ela, depois do primeiro carimbo, fica difícil parar.
11: Nós nos cadastramos, né, no site da Estrada Real para ter direito ao passaporte, para experiência ser bacana mesmo. A Estrada Real, ele disponibiliza, né, o PDF mostrando todas as cidades que você consegue pegar esse carimbo. A gente conseguiu 21 carimbos passando na cidade.
10: Mas é só deixar os centros históricos para perceber que a Estrada Real não é apenas uma viagem ao passado. É o que conta o guia Felipe Bezerra sobre a Serra do Espinhaço.
12: E a gente tem uma aula de geografia a céu aberto nessa viagem o tempo inteiro. Porque o que o Espinhaço faz? O Espinhaço, ele divide tudo que está à direita da cordilheira do Espinhaço, a Mata Atlântica. No alto da serra são os campos rupestres. E à esquerda da serra começa o Cerrado Brasileiro. Então, no mesmo dia, você consegue sair do Cerrado, atravessar um campo de altitude e descer para a Mata Atlântica.
10: Há coisas que não aparecem no mapa. Pertinho de Diamantina fica a Ervanaria de Marcos Guião. Há 25 anos, ele recebe curiosos pelos aromas e propriedades medicinais de espécies da região.
13: Eu costumo dizer que lá é um jardim de delícias, né? porque você experimenta uma planta, você sente o cheiro de outra. Ah, essa é doce, essa é azeda, essa é amarga, essa é salgada. E aí você vai, né? É uma viagem, né? De que a gente chama de testes dos sentidos, né? Você vai ver o cheiro, você vai ver a cor, você vai ver o gosto. Então o tempo todo é uma área pequena que você faz um passeio que termina no pé da cachoeira da cidade.
14: Ei, trembão!
10: Na Estrada Real, cada um pode escolher o caminho, o ritmo e a experiência. Pode ser de carro, a pé, de bicicleta, uma trilha, uma mesa com comida mineira. Talvez seja essa a melhor lembrança que o viajante leva da Estrada Real, que alguns caminhos não servem apenas para levar a um destino. Segundo o guia Felipe Bezerra, servem para a gente descobrir o que existe pelo caminho.
15: Os principais atrativos que eu brinco, que são os diamantes do caminho e o ouro do caminho, são as pessoas. São as pessoas com quem a gente convive, com quem a gente apresenta, porque acaba que elas são tão atrativas para quem recebe, quanto quem recebe é atrativo para elas, sabe?
10: Com sonorização de Reinaldo dos Santos, reportagem Karine Melo.
4: Na próxima sexta-feira, a gente continua a nossa viagem pelo Brasil. Nossa parada será no Parque Nacional da Serra da Capivara, no Piauí.
3: Criado em 1979, o local foi reconhecido como Patrimônio Cultural da Humanidade pela Unesco em 1991.
4: E essas foram as notícias do governo federal.
3: Fique agora com as notícias do Poder Judiciário e do Congresso Nacional. Boa noite, um bom fim de semana.
4: A gente volta segunda-feira. Boa noite.
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18: Presidente do Supremo participa de cerimônia no Planalto de criação de fundos para a Justiça Federal e STJ.
19: Justiça barra candidatura de José Roberto Arruda ao governo do Distrito Federal.
18: Patroa que mantinha empregada doméstica em regime de trabalho escravo volta a ter o nome na lista suja do governo.
19: Boa noite, eu sou Arthur Fih.
18: E eu sou Walter Lima.
19: O presidente do STF, do CNJ, ministro Edson Fachin, participou na manhã de hoje de uma cerimônia no Palácio do Planalto para a sanção de leis que criam e reestruturam fundos especiais do sistema de justiça, com destaque para o Fundo Especial da Justiça Federal e o Fundo Especial do Superior Tribunal de Justiça.
18: Ao final do discurso que fez durante evento no Planalto, o ministro Edson Fachin fez um pronunciamento sobre o momento vivenciado pelo Supremo Tribunal Federal. Vamos ouvir.
20: As instituições da República precisam ser preservadas. Nenhuma autoridade está acima da Constituição. Nenhum poder está acima da lei. Não haverá precipitação, mas tampouco omissão. A resposta institucional será firme, proporcional e rigorosa. Os acontecimentos recentes demonstram o acerto e a urgência de três metas de nossa gestão: a adoção de um código de ética, o fim do inquérito das fake news e a modernização do sistema de justiça.
19: Sancionada hoje a nova lei de custas da Justiça Federal e do Superior Tribunal de Justiça.
18: O presidente do STJ, ministro Luiz Felipe Salomão, participou da cerimônia com outras autoridades dos três poderes. Fátima Uchoa.
21: Segundo o ministro Salomão, a nova lei atualiza um modelo vigente há mais de duas décadas e contribui para ampliar o acesso da população à Justiça Federal, inclusive estabelece critérios para a gratuidade da justiça. Ele ainda destacou que a mudança busca ampliar o acesso aos serviços oferecidos, por exemplo, ao aposentado, à mãe que pede o benefício para o filho com deficiência, ao agricultor familiar e ao pescador artesanal. Ainda segundo o presidente do STJ, a nova lei protege os mais vulneráveis, estabelece a cobrança proporcional das custas processuais para causas de maior valor e transforma os recursos arrecadados em serviços para a sociedade.
19: Após acolher pedido do Ministério Público Eleitoral, Justiça barra a candidatura de José Roberto Arruda ao governo do Distrito Federal.
18: O candidato foi considerado inelegível em razão de 6 condenações por improbidade administrativa. Vanessa Pereira.
0: A decisão do Tribunal Regional Eleitoral do Distrito Federal considera 6 condenações do ex-governador por atos dolosos de improbidade administrativa. Segundo o tribunal, as condenações são sucessivas e autônomas, por isso foi aplicada a regra que limita a restrição dos direitos políticos a até 12 anos. O tribunal apontou que a inelegibilidade pode ser contada a partir de 2018 ou da condenação mais recente, de junho de 2026. A defesa ainda pode recorrer ao TSE. Até uma decisão definitiva, Arruda pode continuar em campanha, inclusive no horário eleitoral.
19: Patroa que mantinha mulher em condição análoga à escravidão volta a ter nome na lista suja do trabalho escravo.
18: A decisão é do Tribunal Superior do Trabalho. Marla Lacerda.
2: A empregadora, esposa de um desembargador em Santa Catarina. Ela mantinha em casa uma empregada doméstica que não recebia salário nem tirava folga. Essa situação fez o nome da patroa parar na lista suja do governo federal, mas o Tribunal Regional do Trabalho retirou. Diante disso, a Advocacia Geral da União acionou o TST, que anulou o processo do TRT, fazendo o nome da patroa voltar à lista suja.
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19: A você, uma boa noite.
18: Tenha um ótimo fim de semana.
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23: Eu sou Paula Groba e estes são os destaques de hoje do Jornal do Senado, que começa agora. Senado aprova a proposta que reduz juros do seguro rural. Avançam novas regras para publicidade de apostas online. Sugestão de cidadão vira projeto para regulamentar psicoterapia. Boa noite. Para quem vive da produção no campo, ter acesso a crédito e proteção contra prejuízos pode fazer toda a diferença. Para facilitar esse acesso, o Senado aprovou uma proposta que reformula o seguro rural no Brasil, com previsão de juros menores e prioridade para produtores em operações de crédito. A medida também muda as regras de acesso ao seguro. Repórter Pedro Pince.
24: O custo do seguro será bancado por um fundo com recursos públicos. Chamado de Fundo Catástrofe, ele está previsto em lei desde 2010, mas nunca funcionou por falta de recursos contínuos e de regulamentação. Agora, o projeto busca suprir essa lacuna e prevê a administração do fundo por pessoa jurídica, da qual poderão participar, na condição de cotistas, as sociedades seguradoras, as sociedades cooperativas de seguros, as sociedades resseguradoras, empresas da cadeia produtiva do agronegócio e cooperativas da produção agropecuária. O texto também cria novos benefícios para as operações de crédito rural que têm a proteção do seguro. As mudanças feitas pela Câmara foram principalmente para detalhar as regras do seguro quando ele for usado como garantia em empréstimos rurais. A autora da proposta, a senadora Tereza Cristina, do Progressistas de Mato Grosso do Sul, lembrou que os produtores rurais esperavam a aprovação da proposta.
25: Ou seja, o seguro rural com certeza vai contribuir para a estabilidade da renda agrícola, e é isso que nós precisamos. E para também a segurança alimentar do nosso país, reduzindo a vulnerabilidade do produtor, estabilizando as cadeias produtivas e fortalecendo a resiliência do setor frente às mudanças climáticas.
24: Para contar como garantia de empréstimo do setor rural, o banco poderá exigir que a apólice de seguro contenha algumas cláusulas específicas, como cessão fiduciária, em que o devedor transfere temporariamente a titularidade de um direito ou crédito ao credor até que a dívida seja paga. O texto segue agora para a sanção presidencial.
23: Senadores também aprovaram regras mais claras para a regularização de propriedades embargadas por crime ambiental. Pelo projeto, se o órgão ambiental não se manifestar sobre o acordo de regularização em 60 dias, o proprietário pode voltar a produzir. Repórter Raíssa Abreu.
1: A proposta teve como relator o senador Zequinha Marinho, do Podemos do Pará, e prevê que o órgão ambiental informe os proprietários infratores sobre a possibilidade do acordo de regularização logo na notificação da irregularidade. Com 60 dias sem resposta do órgão ambiental, o produtor volta à atividade. O autor, senador Sérgio Petecão, do PSD do Acre, disse que a medida vai beneficiar especialmente os pequenos produtores.
5: Hoje, os órgãos dão-lhe um embargo de gaveta de 3, 4, 5 anos, essa pessoa fica totalmente impossibilitada de fazer qualquer coisa. Porque, da forma que nós estamos hoje, é uma luta desigual com os nossos produtores.
1: O projeto foi enviado à Câmara dos Deputados.
23: Na Amazônia, chegar até uma escola pode ser um desafio. Grandes distâncias, transporte difícil e falta de infraestrutura são alguns dos obstáculos enfrentados pela educação na região. Para levar em conta essas diferenças, a Comissão de Assuntos Econômicos aprovou a criação do Fator Amazônico para a Educação Básica. A proposta prevê que a distribuição de recursos federais considere as particularidades da Amazônia Legal. Repórter Marcela Cunha.
6: A proposta cria um índice, o Fator Amazônico, para que a distribuição de recursos federais leve em conta características como as grandes distâncias, a baixa densidade populacional e as dificuldades de transporte e infraestrutura. Durante a discussão, o senador Oriovisto Guimarães, do PSDB do Paraná, questionou se o aumento dos recursos destinados à Amazônia poderia reduzir o que é aplicado em outras regiões. Relator do projeto, o senador Eduardo Braga, do MDB do Amazonas, afirmou que a proposta pretende considerar os custos específicos sem prejudicar os demais estados.
7: Imagine o transporte escolar em um estado que tem 1,5 milhão de quilômetros quadrados e com um vazio demográfico tão grande. Isso, obviamente, não tirará recurso de outras regiões.
6: O índice será aplicado ao Fundeb e a programas federais de alimentação e transporte escolar, transferência direta de dinheiro às escolas, educação infantil e infraestrutura, entre outros. A proposta segue agora para a Comissão de Educação, onde será analisada em decisão final.
23: Elas estão nas redes sociais, nos uniformes de times e até em propagandas com influenciadores, as apostas online. Mas esses tipos de jogos podem ganhar novas regras de publicidade e de proteção aos cidadãos. A Comissão de Ciência e Tecnologia aprovou um projeto que proíbe propagandas e patrocínios de bets e cria mecanismos para limitar perdas e evitar o jogo compulsivo. As informações com Patrícia Oliveira.
8: O texto proíbe propaganda de apostas em rádio, televisão, redes sociais e outras plataformas, além do patrocínio a clubes, competições esportivas, atletas e influenciadores. A proposta também prevê mecanismos de proteção, como autoexclusão, limites de depósitos e perdas e alertas sobre os riscos do jogo compulsivo. Outra novidade, destacada pelo relator, senador Alessandro Vieira, do MDB de Sergipe, é a classificação de jogos considerados de risco excessivo à saúde, que terão a oferta proibida, como os de ciclos rápidos e repetitivos e de resultados aleatórios, que estimulam o jogador a continuar apostando.
9: Consiste no deslocamento do foco regulatório da mera comunicação comercial para o desenho do produto.
8: O projeto também cria um novo tipo de crime para quem divulgar apostas de operador que não seja autorizado. Para influenciadores, atletas e pessoas famosas, a pena poderá ser maior. A proposta segue para análise da Comissão de Assuntos Sociais.
23: Afinal, quem é que pode exercer a psicoterapia no Brasil? Essa é a discussão que chega agora ao Senado. Uma sugestão apresentada por um cidadão, que restringe a prática a psicólogos e psiquiatras, foi transformada em projeto de lei pela Comissão de Direitos Humanos e Legislação Participativa. A reportagem é de Márcio Maturana.
26: A psicoterapia só poderá ser praticada por psicólogos e psiquiatras, segundo uma sugestão de cidadão que virou projeto de lei e começa a ser discutida agora no Senado. A sugestão legislativa apresentada no portal E-Cidadania em 2024 por Ícaro de Almeida Vieira foi aprovada na Comissão de Direitos Humanos com parecer favorável da senadora Mara Gabrilli, do PSD de São Paulo.
3: Restringir o exercício de tais práticas a esses profissionais contribuirá para garantir que as intervenções que não são isentas de riscos aos pacientes sejam balizadas pelos pressupostos científicos da psicologia e da psiquiatria.
26: Qualquer cidadão pode apresentar ideia legislativa no portal senado.leg.br/e-cidadania. Se receber pelo menos 20 mil apoios em 4 meses, tira sugestão legislativa e é analisada pela Comissão de Direitos Humanos. Se aprovada, se transforma em projeto de lei.
23: Trabalhos técnicos de Eliseu Caires, o Jornal do Senado fica por aqui. Acompanhe agora as notícias do Tribunal de Contas da União e da Câmara dos Deputados. Boa noite e um bom fim de semana.
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11: O Tribunal de Contas da União avaliou a oferta e a demanda profissional nas áreas de ciência, tecnologia, engenharia e matemática no Brasil. A auditoria mostrou que o país tem dificuldades para formar e aproveitar esses profissionais. A fiscalização apontou baixa qualidade da formação básica, pouca procura pelo ensino técnico e altas taxas de evasão em cursos de nível superior. O TCU também identificou que a formação oferecida pelas instituições de ensino nem sempre atende às necessidades do mercado de trabalho. Outra falha é a falta de coordenação entre as políticas de educação, trabalho e inovação. O tribunal recomendou que o governo crie um grupo para coordenar as áreas e elabore plano estratégico para a formação de profissionais. Saiba mais em tcu.gov.br.
10: 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Jornal Câmara dos Deputados. Câmara institui política para incentivar a produção de alimentos orgânicos.
12: Parlamentares ratificam acordo internacional para impedir a pesca ilegal.
10: Plenário cria universidades federais no Amapá, no Rio e em Minas Gerais.
12: Boa noite. A Câmara aprovou a criação de 3 universidades federais. O repórter Marcelo Lascher traz mais informações sobre as novas unidades de ensino superior.
13: A Câmara dos Deputados aprovou projetos do governo que criam 3 novas universidades federais. Um dos projetos aprovados transforma os Centros Federais de Educação Tecnológica de Minas Gerais e do Rio de Janeiro, respectivamente, na Universidade Federal de Ciência e Inovação de Minas Gerais e na Universidade Federal de Ciência e Inovação do Rio de Janeiro. As 2 novas instituições vão atuar no nível superior e na formação profissional técnica de nível médio. As novas universidades vão aproveitar a estrutura já existente. Tanto o Cefet de Minas Gerais quanto do Rio de Janeiro têm unidades em 8 municípios. De acordo com o governo, transformar Cefetes em universidades favorece parcerias, obtenção de recursos e novos programas de pós-graduação. O relator, deputado Rogério Correia, do PT de Minas Gerais, resumiu os objetivos da proposta.
14: A proposição lista os objetivos das instituições e reafirma o compromisso de atuar ao nível superior, mas também na formação profissional técnica de nível médio.
13: O plenário também aprovou o projeto que cria a Universidade Federal da Fronteira Norte. A instituição será criada a partir do desmembramento da Universidade Federal do Amapá, a Unifap, e será sediada no município de Oiapoque. A justificativa do governo ao propor o desmembramento da Unifap e criação da Universidade Federal da Fronteira Norte é a necessidade de expandir as atividades acadêmicas que contribuam para o desenvolvimento da região. A proximidade da fronteira com a Guiana Francesa também foi apontada como importante para fortalecer a cooperação acadêmica e científica entre Brasil e França. Outra justificativa é a demanda por profissionais capacitados para a pesquisa de petróleo na costa do Amapá. De acordo com o governo, a criação da nova universidade não terá impacto orçamentário este ano, já que vai aproveitar a estrutura já existente. Já para o ano que vem e 2028, os gastos são estimados em 20 milhões de reais por ano, recursos que serão previstos no orçamento. A criação das 3 universidades foi criticada pela oposição, como o deputado Luiz Carlos Raul, do Podemos do Paraná.
15: Evidentemente, meu partido não vai ser contra a criação de uma universidade. Mas cá entre nós, né? O projeto chegou dia 10 de agosto, dentro do período eleitoral. E evidente um projeto eleitoreiro.
13: Já deputados da base do governo defenderam a necessidade de criação de novas universidades federais, principalmente no interior. Foi o que disse o deputado Chico Alencar, do PSOL do Rio de Janeiro.
0: Então é muito importante tomarmos essas medidas nesse sentido, de constituir uma universidade que opere nos ditames constitucionais, ensino, pesquisa e extensão e gestão democrática.
13: Os projetos que criam a Universidade Federal da Fronteira Norte e as Universidades Federais de Ciência e Inovação de Minas Gerais e do Rio de Janeiro seguiram para análise do Senado. Da Rádio Câmara de Brasília, com informações de Antônio Vital, Marcelo Larcher.
12: Depois de passarem na Câmara, os projetos que criam as Universidades Federais também foram aprovados pelo Senado e enviados à sanção presidencial.
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4: Saúde. Dr. Fernando Máximo, do PL de Rondônia, repudia restrições da Anvisa ao uso da polilamina, desenvolvida pela cientista Tatiana Sampaio após 30 anos de pesquisas. Produzida a partir de uma proteína extraída da placenta, a substância tem potencial para regenerar a medula espinhal.
12: De acordo com o Dr. Fernando Máximo, a Anvisa limitou a aplicação da molécula a 72 horas após o trauma e a certas lesões. O parlamentar cita casos de recuperação após meses do acidente e defende o acesso ao tratamento experimental.
4: Previdência. A Comissão de Previdência Social e Família aprovou o projeto que cria o Auxílio Mãe Atípica e estabelece um benefício de R$ 600 mensais. Carla Dixon, do PL do Rio Grande do Norte, comemora a aprovação, mas defende que o valor seja elevado para um salário mínimo.
12: A deputada quer garantir ainda o acesso à assistência e a outros benefícios sociais, ampliando a proteção a famílias com casos de neurodivergência. Carla Dixon observa que as mães atípicas precisam de apoio efetivo, já que enfrentam abandono, perda de emprego e falta de terapias.
4: Trabalho. A Câmara aprovou dois projetos que fortalecem a estrutura da Justiça do Trabalho nos estados do Ceará e do Rio Grande do Sul. O repórter Antônio Vital acompanhou a votação.
16: A Câmara dos Deputados aprovou dois projetos que ampliam a estrutura da Justiça do Trabalho. Os dois foram enviados ao Congresso pelo Tribunal Superior do Trabalho. Um deles autoriza a criação de 51 cargos no Tribunal Regional do Trabalho da 7ª Região, sediado em Fortaleza, no Ceará. A proposta prevê 5 vagas de juiz do trabalho substituto, 31 de analista judiciário e 15 de técnico judiciário. As despesas são estimadas em R$ 12 milhões. O segundo projeto aumenta o quadro do Tribunal Regional do Trabalho da 4ª Região, com sede em Porto Alegre, no Rio Grande do Sul. O texto prevê a criação de 16 vagas para juízes do trabalho substitutos, 7 cargos em comissão e 165 funções comissionadas. A medida também transforma 48 cargos de chefia de gabinete em cargos de assessor. O custo anual é de R$ 18 milhões. Nos dois casos, a justificativa é de que as varas do trabalho apresentam déficit de pessoal e enfrentam aumento constante de ações judiciais. As duas propostas renderam debate no plenário. O deputado Kim Kataguiri, do Missão de São Paulo, criticou o aumento de gastos.
19: A gente está falando aqui de criar mais cargos dentro da justiça trabalhista, que é o ramo da nossa justiça, dos mais ineficientes que nós temos hoje. E, mais uma vez, eu acho que este plenário tem de se comprometer a não criar mais nenhum cargo no judiciário brasileiro, considerando que nós temos o judiciário mais caro do mundo.
16: O governo defendeu a aprovação dos dois projetos, como explicou o deputado Bongás, do PT do Rio Grande do Sul.
20: Que se trata de estruturação das varas do trabalho. O que nós temos ouvido muitas vezes, e quando essa casa votou a reforma trabalhista, ela tratou de anular proteção para os trabalhadores. Então, nessa situação, nós defendemos para que a estrutura da Justiça do Trabalho, ela seja forte para garantir direitos.
16: Os dois projetos serão encaminhados para análise do Senado. Da Rádio Câmara de Brasília, Antônio Vital.
12: Talíria Petroni, do pessoal do Rio de Janeiro, defende o fim da escala 6x1 como parte da luta histórica pela redução da jornada de trabalho. A deputada lembra que a Constituição reduziu a jornada semanal de 48 para 44 horas, apesar das previsões de que a mudança provocaria desemprego.
4: Talíria Petroni avalia que os ganhos de produtividade e os avanços tecnológicos devem permitir mais tempo livre aos trabalhadores sem redução salarial. Ela cita acidentes, mortes e afastamentos por transtornos mentais relacionados ao trabalho para reforçar a necessidade de combater a sobrecarga.
12: Reginaldo Lopes, do PT de Minas Gerais, acredita que a redução da jornada de trabalho para 40 horas semanais trará mais qualidade de vida e produtividade. O deputado ressalta que o descanso é fundamental para prevenir afastamentos e permitir o convívio familiar e a qualificação.
4: De acordo com o Reginaldo Lopes, a medida beneficia principalmente trabalhadores vulneráveis e sem força sindical. O parlamentar também afirma que não há estudos técnicos que comprovem que a redução da jornada trará prejuízos econômicos ao país.
10: Relações Exteriores.
12: O plenário da Câmara aprovou acordo internacional voltado para impedir a pesca ilegal. Confira os detalhes com a repórter Ana Raquel Macedo.
5: A Câmara dos Deputados aprovou o texto do acordo internacional assinado pelo Brasil, destinado a impedir a pesca ilegal. É o primeiro acordo internacional sobre o assunto, com foco específico no controle dos portos como ferramenta de combate à pesca ilegal, não declarada e não regulamentada. Esse tipo de atividade ilegal prejudica os ecossistemas marinhos e os meios de subsistência das comunidades que dependem da pesca. O acordo foi assinado em 2009, na Conferência da Organização das Nações Unidas para a Alimentação e a Agricultura, a FAO, na Itália. De acordo com o organismo internacional, a pesca ilegal é responsável pela captura de 11 a 26 milhões de toneladas de pescados por ano, com perdas econômicas anuais entre 10 e 23 bilhões de dólares. Os países que assinaram o acordo se comprometem a impedir que embarcações envolvidas em pesca ilegal utilizem portos ou desembarquem suas cargas, o que dificulta a entrada do pescado de origem ilícita nos mercados nacionais e internacionais e reduz os incentivos econômicos à continuidade dessas operações. Se houver prova suficiente da atividade ilegal, o país deve não só recusar a entrada ou o uso do porto, mas também comunicar aos demais países e organizações competentes sobre o ocorrido. De acordo com o relator do texto, o deputado Alencar Santana, do PT de São Paulo, a adesão ao acordo é estratégica para o Brasil. Do ponto de vista ambiental, fortalece os instrumentos de conservação dos recursos marinhos. E do ponto de vista econômico, protege a pesca artesanal e industrial nacional da concorrência desleal. O acordo foi aprovado de maneira simbólica pelo plenário, sem votos contrários. Para a deputada Érica Cocai, do PT do Distrito Federal, o Brasil se une à comunidade internacional para impedir esse tipo de atividade.
17: Esse é um acordo internacional para a preservação dos biomas, preservação da pesca e eliminação da pesca ilegal. E esse acordo possibilita esta unidade internacional, o Brasil se inserir numa unidade internacional para impedir que haja a pesca ilegal, e o dano da pesca ilegal é absolutamente concreto.
5: O texto do acordo internacional destinado a impedir a pesca ilegal seguiu para a análise do Senado. Da Rádio Câmara de Brasília, com informações de Antônio Vital, Ana Raquel Macedo.
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10: Justiça. Para Bia Kicis, do PL do Distrito Federal, as investigações da Polícia Federal apontam o envolvimento do gabinete do ministro Alexandre de Moraes em contratos de prestação de serviços para o Banco Master. No entendimento da deputada, a gravidade das denúncias ultrapassa limites legais e morais.
12: Bia Kicis argumenta ainda que as denúncias de censura e de perseguição contra opositores evidenciam a crise de credibilidade da cúpula do Judiciário. Na visão da parlamentar, há um enfraquecimento do devido processo legal no país.
10: Sargento Faur, do PL do Paraná, pede o afastamento do ministro Alexandre de Moraes e do procurador-geral da República, Paulo Gonet, para a investigação de possíveis conflitos de interesse no caso envolvendo o empresário Daniel Vorcaro e o Banco Master.
12: Para Sargento Faur, os serviços descritos pelo escritório da mulher do ministro Alexandre de Moraes a Daniel Vorcaro não justificam os mais de 129 milhões de reais cobrados. Sobre Gonet, o deputado diz que o procurador deveria ser impedido de analisar casos nos quais seu nome esteja envolvido.
10: Jandira Fegali, do PCdoB do Rio de Janeiro, cobra a instalação de uma CPI para investigar o Banco Master. A deputada afirma que parlamentares governistas assinaram requerimento, mas apontam que um acordo político na Câmara impediu a abertura da investigação.
12: Jandira Fegali pede que as apurações sobre o Banco Master alcancem de forma isonômica a autoridade e parlamentares citados no caso. Ela também questiona a atual relatoria do processo no STF diante de informações sobre encontros com dirigentes da instituição financeira.
10: Na avaliação de Ranieri Paulino, do Republicanos da Paraíba, o STF precisa resgatar a neutralidade e o devido distanciamento das partes. O congressista cobra postura imparcial e integridade dos magistrados superiores para preservar a credibilidade do judiciário.
12: Ranieri Paulino ressalta a importância de defender a imagem das instituições democráticas acima de divergências partidárias ou ideológicas. Para o deputado, o Congresso e os tribunais devem manter uma atuação firme na apuração de desvios e no resgate da confiança da população.
10: Aloysio Mendes, do Republicanos, acusa o ministro do Supremo Tribunal Federal, Flávio Dino, de interferir na política do Maranhão. O parlamentar alega que o magistrado atua indevidamente em processos judiciais contra seus adversários políticos.
12: Aloysio Mendes aponta o que considera abusos judiciais, como o afastamento de um conselheiro do Tribunal de Contas do Maranhão e o descumprimento do sigilo da fonte jornalística. O deputado defende o respeito ao devido processo legal para assegurar a estabilidade no Estado.
10: Agricultura. Os deputados aprovaram um projeto que estimula a produção de alimentos orgânicos. O repórter Antônio Vital acompanhou a votação.
16: O plenário da Câmara aprovou o projeto que cria uma política nacional de agroecologia e produção orgânica, com a previsão de preferência nas compras públicas para produtos orgânicos da agricultura familiar, linhas de crédito e mecanismos de garantia de preços. O projeto foi apresentado pelo deputado Valmir Assunção, do PT da Bahia, e recebeu parecer favorável do relator, deputado Padre João, do PT de Minas Gerais. O projeto define princípios e diretrizes para o plano, propõe as fontes de financiamento e cria um sistema de certificação de produtos de base agroecológica. Entre os objetivos da proposta estão a oferta e o consumo de alimentos sem resíduos químicos danosos à saúde e o desenvolvimento de sistemas agrícolas sustentáveis. A Política Nacional de Agroecologia e Produção Orgânica também prevê outros instrumentos para expandir a produção agroecológica. Entre eles estão o seguro rural para a agricultura familiar, subsídios para os produtos, monitoramento de agrotóxicos e fertilizantes sintéticos na água e nos alimentos e a oferta de cursos técnicos de nível médio e superior de agroecologia. O projeto prevê ainda que regulamento do governo vai estabelecer um sistema participativo de certificação da produção agroecológica, com selo destinado prioritariamente aos agricultores familiares, povos e comunidades tradicionais. O projeto foi criticado pela deputada Adriana Ventura, do Novo de São Paulo.
1: O projeto, ainda que bem intencionado, uma vez que reconhece a agroecologia para produção sustentável, incentiva pesquisa e inovação, os instrumentos que ele usa para chegar nesse projeto é intervenção estatal excessiva, compras públicas que são dirigidas porque exige prioridade e não se baseando em preço e eficiência, dá incentivo fiscal sem análise de custo.
16: De acordo com a proposta, o plano para estimular a agricultura orgânica receberá recursos do orçamento e será implementado pelo governo federal com a cooperação de estados e municípios. O governo fica ainda autorizado a criar linhas de crédito para financiar a produção, beneficiamento e comercialização de alimentos orgânicos ou agroecológicos e do extrativismo sustentável, bem como para a implantação de projetos de geração de energia alternativa e renovável. O relator da proposta, deputado Padre João, falou da importância de ter uma política articulada para estimular a produção de alimentos saudáveis.
6: Eu venho acompanhando há mais de 20 anos a questão da produção do nosso país e com estudos de várias universidades, a gente tem acompanhado a importância que é ter essa política mais estruturante, que incentive de fato um alimento que garanta saúde e vida para o nosso povo. De entender que a segurança alimentar, alimentos saudáveis, é muito importante.
16: O projeto que cria uma política nacional de agroecologia e produção orgânica seguiu para análise do Senado. Da Rádio Câmara, de Brasília, Antônio Vital.
10: Habitação.
12: Hildo Rocha, do MDB do Maranhão, afirma que a meta de contratação de 50 mil moradias rurais previstas para este ano não vai se concretizar. Ele propõe a criação de um novo cadastro de reserva com a possibilidade de outras entidades já aprovadas serem chamadas.
4: Segundo o deputado, nesta nova etapa do Minha Casa Minha Vida Rural, apenas 20 mil contratos foram contemplados. Hildo Rocha espera que o governo federal aceite a proposta da Federação das Entidades de Habitação Social do Norte e Nordeste do Brasil para beneficiar outras 20 mil famílias rurais ainda neste ano.
12: Termina agora o Jornal Câmara dos Deputados, produzido pela Rádio Câmara, com trabalhos técnicos de Everson Urani e apresentação de José Carlos Andrade e Luciana Vieira. Uma boa noite para você e um bom fim de semana.
4: Uma ótima noite e um excelente feriado também. A Voz do Brasil volta na terça-feira.
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0: 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Oriente FM. 20 horas.
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1: 20 horas e 13 minutos.
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0: chama, Debbie Boy.
1: Olha esse solo, olha essa vibe. Ao vivo em Maceió, é o sucesso de Vitinho Imperador. Sol e lua. É.

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1: 20 horas e 20 minutos.
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1: 20:33.
2: Eu vou mandar um áudio pra ela. Não tem jeito. Vou ter que mandar. Me esquece. Não. Te adoro. Calma aí.

0: banda. O que a gente vai fazer com eles hoje?
1: Nós vamos acabar com vocês hoje.
0: Banda! Thales Lessa! É você.

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1: 20 horas e 41 minutos.
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0: A Oriente FM informa a hora certa. 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
1: 20h59.
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